Muito bem, já diz o ditado, tudo que é bom dura pouco. Pois é, os clássicos do rock tá ficando por aqui, mas nós voltamos na programação aqui da Fox, de segunda a sexta, das 19 às 21. 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
1: Olá, boa noite.
2: Boa noite para você que nos acompanha em todo o país.
1: Quarta-feira, 20 de maio de 2026.
2: Vamos ao destaque do dia: combate à violência contra as mulheres.
1: Proteção no ambiente digital. Plataformas deverão retirar das redes conteúdos íntimos divulgados sem consentimento.
2: Presidente Lula também sanciona projetos que ampliam o cuidado com as vítimas e endurecem medidas contra os agressores.
3: Todo mundo precisa trazer para si a responsabilidade de que a luta não é dos outros, a luta não é dela, a luta não é feminina, a luta é de ser humano.
1: E ainda, Brasil ganha mais de 500 mil novos professores prontos para a sala de aula.
2: Esse é o resultado da primeira prova nacional docente, Jéssica Gonçalves.
4: Com base nas novas regras para a educação à distância, o MEC informou que todos os cursos de licenciatura EAD não podem abrir novas matrículas e serão encerrados quando as turmas concluírem a formação.
1: Em menos de 24 horas, Move Táxi e aplicativos já tem mais de 160 mil motoristas inscritos.
2: O programa oferece 30 bilhões de reais em créditos para o financiamento de carro zero com juros mais baixos. Nazi Brum.
5: As condições de financiamento para homens e mulheres são diferenciadas. Pelo programa, as mulheres podem dispor ainda de 15 mil reais para comprar equipamentos de segurança.
1: Hoje, na apresentação da Voz do Brasil, Mariana Jungmann e Luciano Seixas.
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1: 100 dias de trabalho intenso dos três poderes, executivo, legislativo e judiciário, para combater a violência contra a mulher.
2: Hoje, todas essas esferas se reuniram novamente no Palácio do Planalto para fazer um balanço do Pacto Nacional Brasil contra o Feminicídio.
1: E o presidente Lula anunciou novas medidas que incluem a proteção das mulheres no ambiente digital.
6: Mais proteção à mulher no ambiente digital. O presidente Lula determinou que as plataformas digitais retirem conteúdos íntimos divulgados sem consentimento. E a partir de agora, plataformas digitais serão responsabilizadas, por exemplo, por publicar fraudes, tentativas de golpes e violência contra mulheres e meninas. A medida regulamenta o marco civil na internet. Os anúncios foram feitos no dia em que marca os 100 dias do Pacto Nacional Brasil contra o Feminicídio, firmado entre os três poderes, executivo, judiciário e legislativo. O presidente Lula destacou os avanços que o governo tem feito para combater agressões domésticas e o feminicídio e convocou toda a sociedade para aderir à luta.
3: Todo mundo tem que se sentir agredido quando uma mulher é agredida. Todo mundo tem que se sentir violentado quando uma menina de 12 anos é violentada. Todo mundo precisa trazer para si a responsabilidade de que a luta não é dos outros, a luta não é dela, a luta não é feminina, a luta é de ser humano.
6: Durante o evento, também foram sancionados projetos de lei que criam um Cadastro Nacional de Agressores, ampliam as determinações para afastamento imediato do agressor do convívio com a vítima, endurecem medidas contra criminosos que continuam ameaçando mulheres, mesmo após a prisão, e reduzem burocracias para acelerar a efetivação de medidas protetivas. A primeira-dama, Janja da Silva, destacou a importância do trabalho conjunto que o Pacto Brasil contra o Feminicídio desenvolveu.
7: Proteger a vida das mulheres não é pauta de um ou de outro grupo, de um único governo e de uma só instituição. É uma missão coletiva. Quando convocamos todos por todas, buscamos unir as múltiplas vozes que ecoam pela proteção da vida das mulheres.
6: Nesses 100 dias, o governo do Brasil promoveu um mutirão nacional que resultou em mais de 6.300 prisões de agressores, com 30 mil medidas protetivas acompanhadas e mais de 38 mil vítimas atendidas. Já as Casas da Mulher Brasileira realizaram 148 mil atendimentos neste ano e chegaram a 12 unidades em funcionamento no país. Além disso, mais de 6.500 agressores passaram a utilizar dispositivos de rastreamento e o Ligue 180 ampliou o atendimento para 24 horas por dia, por telefone, WhatsApp, e-mail e videochamadas em Libras. No primeiro trimestre de 2026, foram registrados 301 mil atendimentos. Reportagem Márcia Fernandes.
2: E a gente segue falando desse assunto porque nós temos conosco aqui no estúdio da Voz do Brasil a Secretária Nacional de Enfrentamento à Violência contra a Mulher, Estela Bezerra.
1: Ela vai nos falar um pouco mais sobre as medidas assinadas hoje pelo presidente Lula na proteção dos direitos das mulheres. Boa noite, secretária, bem-vinda.
8: Boa noite, é um prazer imenso estar aqui com vocês.
1: Secretária, vamos começar falando dessa regulamentação do Marco Civil da Internet para ampliar a proteção das mulheres no ambiente digital. Um decreto assinado hoje pelo presidente determina que as plataformas retirem conteúdos íntimos de mulheres vazados sem o consentimento delas. Quais são os termos dessa determinação e como é que vai funcionar para que as mulheres consigam essa retirada rápido, urgente?
8: Olha, o decreto, ele de imediato obriga as plataformas digitais a se corresponsabilizarem por esses conteúdos, fazendo com que as plataformas criem canais específicos de denúncia, retirem os conteúdos ofensivos até 2 horas, promovam e mantenham as provas e ainda divulguem o canal do 180 para que as mulheres possam ter acesso a outras informações. É o compartilhamento da responsabilidade dos conteúdos veiculados com as plataformas digitais.
2: E aí a expectativa, então, é que com essa responsabilização das plataformas que a senhora mencionou, elas se tornem mais proativas nesse processo, ou seja, elas próprias já façam esse monitoramento, já façam essa retirada e isso resulte em mais agilidade?
8: A proposta é essa, que tenha proatividade, corresponsabilidade. Se os meios de comunicação, que são concessões públicas, são corresponsáveis pelos conteúdos que veiculam, as plataformas digitais também o são. Eles têm tecnologias e filtram para aquilo que é necessário. Então, terá que ser também usar a tecnologia para a proteção das meninas e das mulheres. Isso também se estende às inteligências artificiais, que, por exemplo, retiram as roupas das pessoas, das mulheres e meninas, e que oferecem imagens falsas produzidas sinteticamente. Isso também será vedado pelo decreto.
2: Ah, isso é um ponto que eu acho interessante a gente abordar. Elas também, então, vão ter que se responsabilizar quando há esse uso de inteligência artificial para simular uma nudez, por exemplo, que nunca foi feita, inclusive.
8: Exatamente. Hoje você tem plataformas que ofertam isso, retirar a roupa das pessoas. Isso é uma questão ética. Então, nós colocamos também no decreto que a inteligência artificial, ela é vedada a esse uso e a plataforma é responsável pela veiculação dessas imagens falsas.
1: E os criminosos que fazem e que publicam esse tipo de coisa também serão mais facilmente identificados? Porque as plataformas terão que guardar e fornecer, né, quando solicitadas, informações sobre a origem dessas publicações, né?
8: Sim, a tecnologia é capaz de rastrear absolutamente tudo, de onde é postado, como é reproduzido. Essas 2 horas, inclusive, elas são muito poucas. Em 2 horas você pode ter uma difusão, uma disseminação de informação muito grande. Portanto, ele vai ser obrigado a vedar essa difusão e também a apagar esses conteúdos. Eles vão ter que investir em tecnologias para isso, porque ele já investe isso em termos de mercado. Então, vai ter que investir também para a proteção das mulheres.
2: Agora, secretária, também foi sancionada hoje a lei que cria o Cadastro Nacional de Agressores. Esse cadastro, ele poderá ser acessado pelas mulheres, ele vai ser uma consulta pública ou ele vai ser de uso exclusivo de autoridades, por exemplo, para a polícia fazer investigações?
8: Isso ainda não está resolvido, isso vai ser regulamentado, né? Essa é uma lei que foi sancionada hoje, ela vai precisar de regulamentação e é necessário que a gente tenha muito zelo, muito cuidado com os conteúdos que vão ser utilizados. O que a gente tem compreensão é que esse cadastro vai reunir estupradores, feminicidas, agressores, tanto físicos como psicológicos, e esse cadastro de imediato será utilizado para investigação, mas há possibilidade de uso específico para usuários também. Isso ainda vai ter uma discussão na regulamentação da lei.
1: Outra preocupação, secretária, é com a proteção das mulheres vítimas de violência que denunciam seus agressores. Hoje também foram oficializadas medidas para oferecer mais segurança a essas mulheres. Que medidas foram essas?
8: Existem 2 situações muito preocupantes. Uma é aquela em que o agressor continua insistindo em ameaçar as mulheres. Acho que vocês acompanharam. Agressores que são presos e dizem vou matar, e dentro do presídio continuam a agir para que essas mulheres tenham a vida atormentada e às vezes sejam vítimas de feminicídio. Então é um endurecimento das leis dirigida aos agressores que persistem em fazer ameaça, e a outra é o afastamento imediato do agressor do lar. Muitas vezes as mulheres ficam submetidas a voltarem para a residência. Existe 65% das mulheres, elas não têm só dependência emocional, têm dependência financeira, ou total ou parcial. E nesse sentido é preciso afastar o agressor do lar. Então aumentaram as condições de afastar de imediato o agressor do lar.
2: Bom, para concluir, a gente não pode deixar de mencionar, né, secretária, que a gente está completando aí 100 dias do pacto entre os três poderes para esse combate ao feminicídio e à violência contra as mulheres. Queria que a senhora dissesse para a gente o que, que se pode destacar de avanços nesse período.
8: Olha, a gente avançou muito na ideia de responsabilização do agressor, de não naturalização da violência, porque quando a sociedade diz que um agressor fica solto ou não é punido, a gente está dizendo que ele está agindo comumente, né? Mas existe um grande destaque, né? É a articulação dos três poderes, onde o executivo, o legislativo e o sistema de justiça estão agindo coordenadamente, e ainda um desafio muito grande para a sociedade brasileira, que é a gente trabalhar com prevenção. Quando a gente falou em ambiente digital, a gente não está falando só de conteúdos criminosos, a gente está falando de conteúdo de ódio, de ideia de civilidade que está indo aí nessas rede pios ou pílulas vermelhas, né, que são inclusive com atores que são capazes de ir para a mídia para dizer mentiras, criando situações e factoides que dá a entender que as mulheres são agressoras. Então, nós vivemos num momento em que a prevenção, a ação nas escolas, nos meios de comunicação, nas instituições religiosas, precisam disputar um modelo de civilidade. E eu acho que o presidente Lula fez um movimento muito importante. Quando ele chama os homens para o centro do debate, ele desloca a questão. Então, tem dois deslocamentos. Os homens estão no centro do debate. Se são agressores, podem ajudar a resolver o problema. O outro é que a vergonha não pode ser da vítima. Então, nós estamos nessa construção de uma sociedade que tem um modelo civilizatório onde as mulheres precisam ser respeitadas e não executadas pelos seus parceiros íntimos. Porque a diferença da violência contra os homens, da violência contra as mulheres, é justamente que o seu agressor faz parte da sua relação de intimidade familiar. E isso é insustentável.
1: Muito bem, nós conversamos com Estela Bezerra, secretária nacional de enfrentamento à violência contra a mulher. Muito obrigado por sua entrevista aqui à Voz do Brasil.
8: Eu que agradeço, Luciano.
2: E as empresas de tecnologia Google, Meta, TikTok, Kuai e Microsoft foram notificadas pela Advocacia Geral da União, que solicitou a colaboração no combate e na prevenção de fraudes digitais relacionadas ao programa Novo Desenrola Brasil.
1: A iniciativa tem como objetivo apoiar famílias brasileiras na renegociação de dívidas.
2: Na notificação encaminhada às empresas, a instituição destacou que os golpes digitais, além de explorarem a vulnerabilidade dos beneficiários, fragilizam a confiança em políticas públicas legítimas e representam um dano à credibilidade das ações estatais.
1: Motoristas por aplicativo e taxistas já começaram a se inscrever no Move Táxi Aplicativos para o financiamento de veículos novos.
2: O governo do Brasil acredita que o programa tem potencial para comercializar até 300 mil veículos em todo o país.
1: E o programa traz vantagens para as mulheres, como taxas de juros mais baixas e recursos para a compra de equipamentos de segurança.
9: Em menos de 24 horas, 164 mil motoristas se inscreveram para participar do programa Move Táxi Aplicativos. Podem participar motoristas de aplicativo com cadastro ativo há pelo menos 12 meses, com ao menos 100 corridas na mesma plataforma, e taxistas registrados em atividade. As condições valem para carros novos de até R$150 mil, de montadoras habilitadas no programa Mover. O taxista Francisco Neto, de Brasília, acredita que assim todos saem ganhando.
10: Parece que é um projeto bom, né? Todo mundo ganha, né? Porque se a frota está renovada, é tendência que melhor para todo mundo.
9: Para fazer a inscrição no programa, basta acessar gov.br/movebrasil. Como conta o Wallace Moreira Lima, secretário nacional de Desenvolvimento Industrial, Inovação, Comércio e Serviços.
11: A partir desse link que o trabalhador se cadastra, ele já vai ter a informação em 5 dias se ele estará apto ao programa. E aí ele já vai saber que ele pode se beneficiar desse programa.
5: E as condições de financiamento para homens e mulheres são diferenciadas, como explica o secretário Wallace Moreira Lima.
11: Para as mulheres, terá uma taxa de juros menor, a carência para o homem e para a mulher são de 6 meses. Para o homem, o financiamento em até 60 vezes, mas para as mulheres em até 72 vezes.
5: Pelo programa, as mulheres podem dispor ainda de R$15 mil para comprar equipamentos de segurança. Para a motorista por aplicativo Karine Trindade, uma oportunidade para as mulheres.
12: Para nós é uma grande vitória e para as mulheres que vai ter os juros mais reduzidos também e esse financiamento mais facilitado para todos os trabalhadores e trabalhadoras de aplicativo.
5: O total de crédito disponível para o programa é de R$30 bilhões por meio do Banco Nacional de Desenvolvimento Econômico e Social, BNDES. Os financiamentos devem ser efetivados a partir do dia 19 de junho. De acordo com o Ministério da Fazenda, esse prazo é necessário para definição de detalhes e informações aos bancos comerciais sobre o programa. Com locução de Nazi Brum, reportagem de Luciana Colares de Holanda.
2: Hoje, no programa Bom Dia Ministro, produzido pela Empresa Brasil de Comunicação, Volney Queiroz, da Previdência Social, afirmou que o governo trabalha para reduzir a fila do INSS.
1: Entre as ações para reduzir as filas estão a realização de mutirões e a contratação de novos peritos.
2: Segundo o ministro, a fila de solicitações do INSS caiu mais de 500 mil nos últimos 2 meses e agora está no menor patamar em 16 meses.
13: O nosso desafio, a nossa tarefa é deixar essa fila abaixo de 1.300.000, ou seja, 1.300.000 é só o fluxo do mês, não tem ninguém esperando, e abaixo dos 45 dias. E nós estamos indo bem nessas duas categorias, digamos. Estamos avançando bem. Estou querendo zerar essa fila até o final desse ano.
1: A equipe de meio ambiente do governo do Brasil fez um alerta para os impactos de 5 projetos de lei em tramitação no Congresso Nacional, que, segundo o Ministério, se forem aprovados, vão trazer grandes prejuízos ao ecossistema no país.
2: De acordo com o Ministério do Meio Ambiente, os textos podem permitir, por exemplo, que uma espécie em extinção não faça parte da lista nacional oficial, se houver interesse econômico, reduz áreas protegidas e restringe punições de crimes ambientais.
1: Entre os pontos criticados está a proibição do uso de imagens de satélite para embargos remotos em áreas desmatadas. Segundo o presidente substituto do IBAMA, Jair Schmidt, grande parte das fiscalizações contra o desmatamento depende dessa tecnologia.
14: Hoje eu diria que 2/3 de todas as autuações que o IBAMA realiza, voltada à fiscalização da flora, combate ao desmatamento, né? Não só na Amazônia, nós temos um olhar específico para a Amazônia, mas também nós temos desmatamento nos outros biomas, né? Alguns muito sensíveis, que também são afetados por vários desses projetos de lei antiambientais.
2: O ministro do Meio Ambiente e Mudança do Clima, João Paulo Capobianco, informou que vai continuar atuando junto a deputados e senadores para discutir os projetos.
15: Continuamos atuando na Câmara lá, debatendo, buscando o entendimento, mas está muito difícil, como vocês têm visto. Vamos atuar no Senado e vamos atuar após, caso isso tramite seja aprovado no Senado, vamos também trabalhar em relação a apresentar ao Presidente da República esses fatos para que o presidente possa analisar os encaminhamentos que deverá propor.
1: O Brasil ganha reforço de quase 500 mil professores considerados qualificados para o ensino.
2: É o que apontam os resultados da Prova Nacional Docente, realizada pela primeira vez no ano passado.
1: A avaliação integra o exame teórico do ENADE das licenciaturas, que avalia a formação inicial de professores.
2: O Ministério da Educação divulgou os dados hoje e anunciou mudanças nos cursos de licenciatura com base nas novas regras da educação à distância.
16: A primeira edição da Prova Nacional Docente teve quase 1.100.000 inscritos. Criada dentro do programa Mais Professores para o Brasil, a Prova Nacional Docente não é obrigatória, mas pode ser usada por estados e municípios em concursos públicos e processos seletivos para professores. Ao todo, 1.530 redes de ensino aderiram à prova. Do total de participantes, 65% foram considerados proficientes. O ministro da Educação, Leonardo Bernardo Barchini, destacou que a prova pode ajudar as redes públicas a melhorar a seleção de professores.
17: Temos quase 500 mil de professores proficientes e que estão à disposição das redes municipais e estaduais, e agora elas têm à disposição um instrumento poderoso que vai poder selecionar da melhor maneira possível.
16: Além da Prova Nacional Docente, o Ministério da Educação divulgou os resultados do ENADE das licenciaturas 2025, que avalia a qualidade da formação inicial de professores. Entre os concluintes de cursos presenciais, 73% foram considerados proficientes. Na educação à distância, o percentual foi de 47%. Também houve diferença por tipo de instituição. Nas universidades públicas federais, a proficiência foi de aproximadamente 76%. Nas públicas estaduais, de 73%. Nas instituições privadas, o índice ficou em 46%. Segundo o MEC, 56% dos cursos avaliados ficaram com conceitos 3, 4 ou 5 no ENADE. O ministro da Educação, Leonardo Barchini, destacou o ineditismo dos dados e os desafios para a formação de professores no país.
17: Pela primeira vez temos resultados dessa magnitude. Com esse detalhamento, a gente vai instituir novas políticas e novas ações para que a gente possa melhorar em todas as áreas a formação de professores no Brasil.
16: Com base nos resultados e nas novas regras para a educação à distância, o MEC informou que todos os cursos de licenciatura EAD não podem abrir novas matrículas e serão encerrados quando as turmas atuais concluírem a formação. Os cursos presenciais também terão que se adequar. Até maio de 2027, deverão reduzir a carga horária à distância de 40 para 30%. Reportagem Jéssica Gonçalves.
1: A próxima edição da Prova Nacional Docente já tem data marcada. Será no dia 20 de setembro.
2: Nesta edição, o exame vai avaliar 21 licenciaturas e os resultados serão divulgados em dezembro.
1: Mais rapidez e segurança na hora de fazer check-in em hotéis e pousadas pelo país. Já está valendo a Ficha Nacional de Registro de Hóspedes.
2: A medida do governo do Brasil busca reduzir a burocracia, dar mais conforto aos viajantes e garantir segurança à rede hoteleira.
1: A ficha é obrigatória, 100% digital e conectada ao sistema gov.br.
18: O que antes era feito no papel, agora em formato 100% digital. A Ficha Nacional de Registro de Hóspedes agiliza a identificação dos turistas, evitando filas e reduzindo custos. A iniciativa preza pelo respeito à privacidade e cumpre a Lei Geral de Proteção de Dados. É o que garante o gerente-geral, Jean Nogueira.
19: É um sistema 100% seguro, né? Na verdade, a gente melhora o processo para evitar fraudes, né? A ficha digital, ela é conectada direto com gov.br, você acaba tendo um controle melhor, é uma segurança a mais para o hóspede e uma segurança a mais para
18: o
19: hotel.
18: O novo sistema passou a ser obrigatório desde 20 de abril. Ele parece com os check-ins de aeroportos. O registro digital pode ser realizado previamente ou na hora da hospedagem. Para a hóspede paulista Tayane Garcia, o check-in digital poupa tempo para quem tem pressa.
20: Tudo que dê para facilitar o teu dia a dia é sempre bem-vindo.
18: A plataforma não coleta dados sobre despesas do cliente e nem monitora pessoas. Serve apenas para registrar informações sobre o turismo e também apoiar a segurança pública. Um ganho para hóspedes e para a rede hoteleira, como defende Jean Nogueira.
19: Os dados que o cliente preenchia na ficha antiga, a gente tinha que mensalmente enviar para os órgãos competentes. Isso hoje é feito automaticamente.
18: No caso de turistas estrangeiros, a ficha disponibiliza módulos específicos em inglês e espanhol. O sistema é intuitivo e respeita os padrões globais de hospitalidade. Reportagem Cleide Lopes.
2: Essas foram as notícias do governo do Brasil.
1: Fique agora com o Minuto do TCU. Em seguida, as notícias do Poder Judiciário e do Congresso Nacional. Boa noite.
2: Boa noite para você e até amanhã.
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22: O novo ministro do Tribunal de Contas da União, Odair Cunha, tomou posse do cargo nesta quarta-feira, dia 20 de maio. A cerimônia foi realizada na sede do TCU, em Brasília, e teve a presença do presidente da República, Luiz Inácio Lula da Silva, o vice-presidente Geraldo Alckmin e diversas outras autoridades. Durante seu discurso, Odair Cunha relembrou sua trajetória e destacou que chega à Corte de Contas devido à sua história pública.
3: Hoje estou aqui porque fui escolhido pelo Congresso Nacional, por homens e mulheres eleitos pelo povo brasileiro. Recebo essa escolha não apenas como uma honra pessoal, mas também como um reconhecimento de que a experiência pública, a escuta e o diálogo podem contribuir para a missão dessa instituição.
22: O ministro ocupa a vaga deixada por Haroldo Cedraz, que se aposentou em fevereiro. Saiba mais em tcu.gov.br.
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4: Presidente do STF e do CNJ anuncia avanços na concessão de medidas protetivas para mulheres.
7: STJ identifica habeas corpus com erros gerados por inteligência artificial e comunica caso à OAB.
4: Presidente do TSE destaca a atuação da Justiça Eleitoral no combate à fraude e à cota de gênero.
7: Boa noite, eu sou Marcela Luiza.
4: E eu sou Walter Lima.
7: Mais de 50% das medidas protetivas de urgência são concedidas no mesmo dia em que são requeridas e cerca de 90% são analisadas em até 48 horas.
4: O dado foi apresentado hoje durante cerimônia no Palácio do Planalto, que marcou os 100 dias do Pacto Brasil de Enfrentamento do Feminicídio entre os três poderes. Pablo Lemos.
23: O presidente do CNJ e do Supremo Tribunal Federal, ministro Edson Fachin, afirmou que os resultados iniciais demonstraram avanço na resposta institucional aos casos de violência doméstica e feminicídio.
24: Quando os três poderes caminham juntos, o Estado brasileiro é capaz de proteger quem mais precisa e é capaz de fomentar uma mudança cultural.
23: Fachin também destacou a implementação do Formulário Nacional de Avaliação de Risco, documento eletrônico que permite a tramitação digital dos pedidos de medidas protetivas.
7: Ministro do STJ identifica habeas corpus com erros criados por IA e determina a comunicação à OAB.
4: A defesa pedia a soltura de um preso preventivamente por tráfico de drogas em Minas Gerais. Fátima Uchoa.
25: O ministro Rogério Schietti Cruz apontou que no pedido havia citações fabricadas em série, fenômeno conhecido como alucinação de inteligência artificial, quando a ferramenta cria informações falsas com aparência de verdadeiras. O advogado admitiu o uso eventual da tecnologia, mas afirmou ter feito revisão técnica e jurídica do conteúdo. No entanto, para o relator, os elementos contradizem essa afirmação. Assim, Schietti determinou o envio de ofício à Ordem dos Advogados do Brasil para a Ciência dos Fatos e eventual adoção de medidas cabíveis. Mesmo com as falhas identificadas no habeas corpus, o ministro concluiu que a prisão preventiva estava devidamente fundamentada e negou a liminar.
7: Presidente do TSE destaca a atuação da Justiça Eleitoral no combate da fraude à cota de gênero.
4: Ministro Nunes Marques ressaltou novo pleito em Melgaço, no Pará. Fábio Ruas.
26: Melgaço elegeu 3 mulheres em eleições suplementares para ocupar cadeiras na Câmara Municipal. De acordo com Nunes Marques, a nova eleição teve como destaques a agilidade e a eficiência da apuração em um município marcado por extensas áreas ribeirinhas. O presidente do TSE reafirmou o compromisso da Justiça Eleitoral com a inclusão política das mulheres e de outros grupos da sociedade, o que, segundo ele, é uma verdadeira exigência democrática.
7: A Justiça do Trabalho segue em ação na Ilha do Marajó.
4: Durante a itinerância, juízes estão dando solução a várias pendências judiciais. Luma Soares.
27: Em Melgaço, a Justiça Trabalhista reforça o combate ao trabalho escravo contemporâneo e infantil, além de garantir um protocolo para julgamentos com perspectiva inclusiva. Num outro eixo de apoio aos moradores, houve doação de computadores e cursos de inclusão no mercado de trabalho. O mutirão do Justiça Itinerante vai até sexta-feira, dia 22.
7: MPF pede a suspensão imediata de leilões de energia elétrica que podem encarecer a conta de luz em pelo menos 500 bilhões de reais pelos próximos 15 anos.
4: Caso os órgãos não atendem à recomendação no prazo de 48 horas, o MPF poderá adotar medidas judiciais. Tatiana Castro.
5: A investigação do MPF aponta que os preços teto dos leilões, isso é, o valor máximo que o governo aceitaria pagar pela energia, sofreram um aumento repentino, entre 73% e 100%. Além da suspensão imediata do leilão, o MPF também pede que os órgãos refaçam os cálculos com base em premissas neutras e independentes. Caso os órgãos não acatem a recomendação no prazo de 48 horas, o MPF poderá adotar as medidas judiciais.
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7: Uma boa noite.
4: E até amanhã.
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1: Eu sou Paula Groba.
2: E eu sou Humberto Pinheiro.
1: E estes são os destaques de hoje do Jornal do Senado, que começa agora.
2: Senado aprova novo piso para médicos e cirurgiões dentistas. Texto segue para a Câmara.
1: Governo e Senado negociam MP para criar crédito especial a produtores afetados por desastres climáticos.
2: Plenário conclui votação de indicações para embaixadas, CVM e Corregedoria do Conselho Nacional de Justiça.
1: Boa noite.
2: Boa noite.
1: Médicos e cirurgiões dentistas poderão passar a ter um piso salarial nacional definido em lei. Uma proposta aprovada na Comissão de Assuntos Sociais fixa o valor inicial de R$ 13.662, com previsão de reajuste anual.
2: A proposta segue para análise da Câmara dos Deputados. Repórter Patrícia Oliveira.
3: Médicos e cirurgiões dentistas passam a receber um piso salarial de R$ 13.662 para uma jornada semanal de 20 horas. O reajuste de salário foi aprovado na Comissão de Assuntos Sociais. A proposta da senadora Daniela Ribeiro, do Progressistas da Paraíba, atualiza regras da legislação de 1961 sobre a remuneração dessas categorias. O senador Fernando Dueira, do PSD de Pernambuco, também determinou reajuste anual pelo IPCA, adicional de 50% para trabalho noturno e horas extras, além de intervalo de descanso de 10 minutos a cada uma hora e meia trabalhada. Dueira destacou que o congelamento do piso desde 2022 contribuiu para a precarização das relações de trabalho na área da saúde, além da dificuldade de profissionais permanentes em municípios pequenos e regiões remotas.
4: Ao fixar piso concreto com correção anual, contribui para reverter essa tendência. Para que as políticas de interiorização de profissionais produzam efeitos duradouros, em vez de depender exclusivamente de programas emergenciais e transitórios.
3: A proposta prevê ainda que o aumento das despesas de estados e municípios seja custeado por transferências do Fundo Nacional de Saúde. Se não houver pedido para votação no plenário, a proposta segue para análise da Câmara dos Deputados.
1: E seguiu para o plenário do Senado a ampliação de direitos para agentes de vigilância sanitária e agentes indígenas de saúde e saneamento. A proposta equipara benefícios já garantidos a outras categorias do SUS e reconhece o papel desses profissionais na prevenção de doenças e no atendimento a comunidades vulneráveis, muitas vezes em áreas remotas.
2: E uma sugestão legislativa transformada em projeto de lei pela Comissão de Direitos Humanos poderá reajustar em até 100% as bolsas do programa Mais Médicos. As informações com Rodrigo Rezende.
5: As bolsas pagas no programa Mais Médicos podem ter um reajuste de até 100%. Uma sugestão legislativa com esse tema, apresentada por meio do programa E-Cidadania, foi acatada pela Comissão de Direitos Humanos e Legislação Participativa e passará a ser analisada no Senado como projeto de lei. O relator, senador Zequinha Marinho, do Podemos do Pará, ressaltou que os reajustes das bolsas desde a criação do programa não acompanharam a inflação.
6: Efetivamente, quando da criação do programa, em 2013, as bolsas pagas eram formação de R$ 10.000, supervisão de R$ 4.000 e a tutoria de R$ 5.000. 13 anos depois, enquanto a bolsa formação é de R$ 14.161,63, as outras duas sequer tiveram os seus valores atualizados.
5: O projeto de lei que será discutido reajusta as bolsas para os seguintes valores: formação R$ 20.000, supervisão R$ 8.000 e tutoria R$ 10.000. A partir da publicação da possível lei, os reajustes seriam anuais baseados no IPCA.
1: O presidente do Senado, Davi Alcolumbre, convocou uma sessão conjunta do Congresso Nacional para analisar vetos à Lei de Diretrizes Orçamentárias que impedem municípios inadimplentes com até 65 mil habitantes de celebrar convênios e receber recursos federais.
2: Segundo Alcolumbre, a votação poderá permitir o acesso de mais de 3 mil municípios a recursos federais. Ele afirmou ainda que a pauta foi definida após pedido apresentado durante a Marcha dos Prefeitos, organizada pela pela Confederação Nacional dos Municípios, realizada nesta semana em Brasília. A sessão do Congresso está agendada para esta quinta-feira.
7: Nós fizemos um compromisso, o Senado e a Câmara dos Deputados, para convocarmos uma sessão no dia de amanhã com apenas 4 dispositivos da LDO que tratam da derrubada dos vetos que viabilizam mais de 3.100 municípios brasileiros acessarem os recursos com convênios federais do Brasil.
1: E o Senado aprovou nesta terça-feira a indicação de 7 diplomatas para chefiar embaixadas e representações do Brasil no exterior. Entre os nomes aprovados estão os novos embaixadores do Brasil no Japão, Vietnã, Omã, Albânia, Belize e Bahamas, além do representante permanente do país na Organização das Nações Unidas, Ricardo de Souza Monteiro.
2: O plenário também aprovou indicações para a Comissão de Valores Mobiliários e para a Corregedoria do Conselho Nacional de Justiça. Otto Eduardo Fonseca Lobo foi aprovado para a presidência da

0: ou políticos. O texto também estabelece juros diferenciados, prazo de pagamento de até 10 anos com 3 de carência, além de regras para atender produtores, cooperativas e associações em situação de calamidade ou com perdas na produção. Após reunião com a equipe econômica na tarde de hoje, Renan Calheiros afirmou que houve avanços nas negociações e sinalização de apoio do governo à medida.
1: Está tudo caminhando bem no sentido de se publicar uma medida provisória com critérios de enquadramento, de juros, de carência e de prazo de 10 anos para pagar. O ministro da Fazenda está fazendo da sua parte tudo absolutamente. Absolutamente tudo para que essa negociação seja concluída na próxima segunda-feira.
2: Enchentes, secas e ondas de calor cada vez mais intensas estarão no centro de um debate no Senado sobre mudanças climáticas. A discussão vai tratar dos impactos de fenômenos como o El Niño e das formas de prevenir e responder a desastres naturais.
0: Para o senador Esperidião Amin, do PP de Santa Catarina, o objetivo é trabalhar para reduzir perdas humanas, sociais e econômicas causadas por eventos climáticos extremos. A sessão está marcada para o próximo dia 28 de maio.
3: Reduzir danos significa salvar vidas, em primeiro lugar, e reduzir o impacto na economia, na sociedade brasileira, especialmente dos estados que venham a ser os alvos maiores desta possível calamidade climática, ou pelo menos desse transtorno climático, a nos prevenirmos.
2: Já o senador Cleitinho, do Republicanos de Minas Gerais, criticou a proposta que permite o parcelamento de dívidas de partidos políticos. O texto foi aprovado pela Câmara dos Deputados e deve ser analisado pelo Senado.
0: O parlamentar defendeu que o Congresso Nacional priorize medidas para melhorar a qualidade de vida dos trabalhadores. Segundo Cleitinho, o alto custo de vida tem dificultado o acesso da população a itens básicos. Ele também cobrou mais debates sobre a escala de trabalho 6x1.
4: Vim falar que não pode discutir essa questão do fim da escala 6x1. Pois tem que discutir sim. Traga a compensação, coloque na balança aqui, equilibra a balança, tanto para o empresário quanto para o trabalhador.
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0: Com edição de Paula Groba e trabalhos técnicos de Eliseu Caires, o Jornal do Senado fica por aqui. Acompanhe agora as notícias da Câmara dos Deputados. Boa noite.
2: Boa noite e até amanhã.
6: Jornal Câmara dos Deputados. Câmara aprova mudanças nas regras de prestação de contas de partidos.
7: Plenário aumenta a pena para crime virtual contra crianças e adolescentes.
6: Deputados defendem a descentralização de recursos para os municípios.
7: Boa noite. Gilson Daniel, do Podemos do Espírito Santo, aproveita a marcha dos prefeitos em Brasília para defender a ampliação dos recursos destinados aos municípios. Ele assinala que é nas cidades que a população busca atendimento de saúde, educação e assistência social.
6: Gilson Daniel avalia que a Câmara precisa debater o financiamento municipal para desconcentrar verbas públicas da União e dos estados. O congressista reforça a importância das emendas parlamentares como instrumento de apoio aos mais de 70 municípios capixabas.
7: Gabriel Nunes, do PSD, defende solução definitiva para as dívidas dos municípios com o INSS, principalmente nas pequenas e médias cidades. O parlamentar aponta que, na Bahia, prefeituras enfrentam dificuldades para pagar suas obrigações sem comprometer os serviços oferecidos à população.
6: Gabriel Nunes pede que o Congresso enfrente a pauta diante do peso da alíquota previdenciária nos cofres das prefeituras. Ele propõe o retorno do índice de contribuição a 8%, com o objetivo de aliviar os gastos das pequenas e médias cidades baianas.
7: Daniel Tzerciak, do PSDB do Rio Grande do Sul, comemora a garantia da Agência Nacional de Transportes Terrestres de que este ano não haverá cobrança de pedágios nas BRs 116 e 392. O deputado afirma que o fim do antigo contrato de concessão interrompe um ciclo de tarifas elevadas.
6: Daniel Tzerciak considera que a pausa nas cobranças é necessária para estimular o desenvolvimento econômico

0: atrair investimentos e gerar empregos nos mais de 100 municípios da mesorregião da metade sul gaúcha.
1: Marcelo Nilo, do Republicanos, critica a gestão do governo da Bahia, afirmando que áreas como saúde, segurança pública, educação e geração de empregos enfrentam dificuldades. O parlamentar também questiona gastos com eventos institucionais diante de demandas sociais da população.
0: Marcelo Nilo relembra o rompimento político com o PT após décadas de aliança e faz críticas ao governo federal. Na visão do deputado, há insatisfação popular com as atuais gestões petistas na Bahia e no país.
2: Trabalho.
1: Benedita da Silva, do PT do Rio de Janeiro, reforça seu apoio à PEC do fim da escala 6x1. A deputada argumenta que a redução da carga horária melhora a produtividade por diminuir o esgotamento físico e mental que afeta os trabalhadores no país.
0: Benedita da Silva afirma que a mudança para o modelo 5x2 viabiliza períodos adequados para o descanso e para a convivência familiar. Ela critica o posicionamento contrário à PEC e classifica a jornada 6x1 como exaustiva para a classe trabalhadora.
1: João Daniel, do PT de Sergipe, defende o fim da escala 6x1 e afirma que a redução da jornada vai garantir mais qualidade de vida aos trabalhadores, com mais tempo para descanso, convivência familiar e cuidados com a saúde.
0: João Daniel também enaltece mobilizações sociais e sindicais em defesa da proposta e sustenta que a mudança pode fortalecer a economia e ampliar a valorização da classe trabalhadora no país.
1: Daiana Santos, do PCdoB do Rio Grande do Sul, defende a adoção da jornada de 5 dias de trabalho para 2 de descanso. Segundo ela, a proposta garante condições mais humanas e combate rotinas exaustivas enfrentadas por milhões de trabalhadores.
0: Daiana Santos critica medidas que condicionam a redução da jornada a mudanças em direitos trabalhistas, como cortes no FGTS e desoneração patronal. Para a deputada, a melhoria das condições de trabalho não deve servir como moeda de troca nas negociações do Congresso.
1: Fernando Mineiro, do PT do Rio Grande do Norte, defende o fim da escala 6x1 com redução da jornada semanal para 40 horas. O legislador sustenta que a mudança tem apoio da maioria da população brasileira por garantir mais tempo de descanso aos trabalhadores.
0: Fernando Mineiro critica a tentativa de mudança na PEC do fim da escala 6x1 que acrescenta o período de 10 anos para a implantação da escala 5x2. Ele pede que a sociedade e as centrais sindicais acompanhem a votação para pressionar o Congresso em defesa da redução do tempo de trabalho.
1: Marcon, do PT do Rio Grande do Sul, condena parlamentares da oposição que não apoiam a PEC do fim da escala 6x1. O deputado afirma que os trabalhadores precisam de mais tempo para cuidar da saúde, conviver com a família e ter acesso ao lazer.
0: Marcon critica a apresentação de uma emenda que prevê, em vez de reduzir a jornada para 40 horas, aumentar para até 52 horas de trabalho por semana. Na opinião do congressista, quem defende esse tipo de mudança trata o trabalhador como máquina, não como ser humano.
2: Votação.
1: Câmara aprova projeto que permite que o trabalhador empregado na safra agrícola continue a receber o Bolsa Família. O repórter Marcelo Larcher tem mais detalhes.
3: O plenário da Câmara concluiu a aprovação de um projeto que garante a continuidade do pagamento de benefícios sociais, como Bolsa Família, para o trabalhador que se empregar em atividade ligada à safra agrícola. Esse tipo de serviço varia de acordo com a atividade agrária e compreende o período entre o preparo do solo e a colheita. Os contratos para esse tipo de trabalho, de acordo com a lei de 1973, têm um período máximo de 2 anos. Acontece que as regras do Bolsa Família estão atreladas a um valor máximo de renda por pessoa. Esse limite foi definido em R$ 218,00 mensais. O que faz com que o trabalhador perca o direito se obtiver um trabalho com carteira assinada, como é o caso da safra. O argumento é de que algumas culturas agrícolas, como o café, o alho, a batata, a uva, a maçã e a cebola, têm elevada necessidade de mão de obra, o que faz com que o trabalhador prefira manter a Bolsa Família a trabalhar com carteira assinada. O projeto apresentado pelo deputado Zé Vitor, do PL de Minas Gerais, foi aprovado pela Câmara em 2024 e depois foi alterado pelo Senado. A proposta retornou para análise dos deputados e o relator, deputado Evair Vieira de Mello, do Republicanos do Espírito Santo, rejeitou a maioria das mudanças feitas pelos senadores. O texto original aprovado pela Câmara retira do cálculo da renda familiar, para efeito do recebimento de benefícios sociais, o salário recebido pelo trabalhador no contrato da safra. O Senado, por sua vez, optou por alterar a regulamentação do programa Bolsa Família para prever a reinclusão do beneficiário excluído no caso da média anual de renda da família superar o limite permitido. Para o relator Evair Vieira de Mello, a mudança não garante a permanência do trabalhador safrista no Bolsa Família.
4: Entendemos que a proposta do Senado Federal, ela não aprimora significativamente a operacionalização do programa Bolsa Família, na medida em que continua a impedir a contratação de safristas, cuja condição, mesmo após a sua contratação, ainda é de vulnerabilidade social em face das peculiaridades inerentes à atividade agropecuária que é sazonal. O contrato de safra desempenha papel essencial para a manutenção da produção agrícola e da pecuária nacional.
3: O projeto que garante a continuidade do pagamento de benefícios sociais como Bolsa Família para o trabalhador que se empregar em atividades ligadas à safra agrícola seguiu para a sanção presidencial e já pode virar lei. Da Rádio Câmara de Brasília, com informações de Antônio Vital, Marcelo Larcher.
2: Agricultura.
0: Tiago de Joaldo, do Republicanos de Sergipe, cobra do governo a conclusão de estudos sobre possível prática de dumping na importação de leite da Argentina e do Paraguai. Ele afirma que a concorrência estaria prejudicando produtores brasileiros e tornando a atividade economicamente insustentável.
1: Tiago de Joaldo também pede ações do governo de Sergipe para fortalecer a cadeia leiteira local. Ele menciona, por exemplo, incentivos tributários, compras públicas de leite produzido no estado e apoio institucional aos produtores do sertão sergipano.
0: Dr. Flávio, do PL, exalta a exposição de produtos do agronegócio do Rio de Janeiro na Câmara, com a participação de produtores da região serrana e do norte fluminense. O parlamentar assinala que a divulgação de produtos regionais amplia mercados e fortalece a agricultura do estado.
1: Dr. Flávio pediu ainda a derrubada do veto presidencial ao projeto que reconhece o norte e noroeste fluminense como região do semiárido. Para o deputado, a medida vai facilitar o acesso ao crédito e ampliar investimentos para os produtores rurais da região.
2: Justiça.
0: Câmara aprova projeto que aumenta a punição para pedófilos quando o crime é cometido pela internet. O repórter Antônio Vital acompanhou a votação.
5: Deputados e deputadas aprovaram um projeto que aumenta penas para crimes relacionados a abusos sexuais de crianças e adolescentes em ambientes digitais, inclusive com o uso de ferramentas de inteligência artificial. A proposta considera a violência sexual de criança ou adolescente qualquer representação de atividade sexual ou nudez que envolva criança ou adolescente real ou fictícia. Isso vai valer para fotografia, vídeo ou imagem digital, mesmo que produzida, manipulada ou gerada com o uso de tecnologias digitais, inclusive inteligência artificial. A proposta também deixa claro no Código Penal que todos os crimes contra a dignidade sexual, como estupro e estupro de vulnerável, também serão caracterizados quando cometidos no ambiente digital. Todos esses crimes passam a ser considerados hediondos, o que significa mais tempo de cumprimento de pena em regime fechado. O projeto também torna crime o simples acesso a conteúdo de pedofilia na internet. Ou seja, isso será crime mesmo se a polícia não encontrar arquivos com conteúdo de abusos sexuais ou violência contra crianças e adolescentes armazenados no computador ou na nuvem do acusado. A proposta também aumenta em até um terço a pena para aliciamento de crianças ou adolescentes por meio de inteligência artificial ou filtros capazes de alterar a imagem ou a voz do criminoso para enganar a vítima. O agravamento da pena vai valer também no caso de perfis falsos em plataformas de jogos online, aplicativos de mensagens, salas de bate-papo e redes sociais. Segundo a relatora, a deputada Rogéria Santos, do Republicanos da Bahia, esse dispositivo foi inserido na proposta após o caso de um criminoso no Rio Grande do Sul que vitimou 127 meninas usando perfis falsos criados por inteligência artificial. Além do aumento de penas, o projeto legaliza a infiltração policial em investigações sobre redes de pedofilia na internet, em especial as chamadas rondas virtuais, com possibilidade, inclusive, de requisição de dados de conexão às plataformas sem a necessidade de autorização judicial. Isso poderá ser feito no caso de risco iminente à vida ou integridade física de crianças vítimas de abusos. Para a relatora Rogéria Santos, a proposta moderniza a legislação.
6: A proposição institui medidas modernas de enfrentamento e repressão aos crimes de violência sexual contra crianças e adolescentes no ambiente digital. Ao regulamentar a ronda virtual e os crimes praticados com o uso de inteligência artificial e da utilização de técnicas de mascaramento de endereço de IP, os números, senhoras e senhores, são alarmantes.
5: texto também cria novo crime no Estatuto da Criança e do Adolescente, com pena de até 6 meses de prisão para quem deixar de comunicar ao Conselho Tutelar, ao Ministério Público ou à Polícia casos de abuso sexual pela internet. A proposta garante ainda à criança ou adolescente vítima de violência sexual o direito ao atendimento psicológico e psicossocial especializado no Sistema Único de Saúde, o SUS, e o agressor será obrigado a cobrir todos os custos do tratamento, incluindo ressarcimento ao SUS. Para o deputado Osmar Terra, do PL do Rio Grande do Sul, autor do projeto, a proposta fecha portas que estavam abertas para os criminosos. O projeto, que aumenta apenas para crimes relacionados a abusos sexuais de crianças e adolescentes em ambientes digitais, inclusive com o uso de ferramentas de inteligência artificial, seguiu para análise do Senado. Da Rádio Câmara, de Brasília, Antônio Vital.
2: Educação.
1: Lincoln Portela, do PL de Minas Gerais, critica a decisão judicial que condenou um casal do interior de São Paulo por evasão escolar relacionada aos filhos. Ele questiona a medida e argumenta que a família estaria garantindo uma educação domiciliar às crianças.
0: O parlamentar também chama atenção para os índices de evasão escolar no país e defende prioridade no enfrentamento de casos de estudantes sem acesso à educação. Segundo Lincoln Portela, a situação exige foco das autoridades públicas e do sistema de justiça.
2: Segurança Pública.
1: O escolto do PT da Paraíba elogia a atuação da Polícia Federal no enfrentamento às organizações criminosas que se infiltraram no sistema econômico nacional. Ele argumenta que as investigações sobre fraudes financeiras devem prosseguir sem interferências políticas.
0: O escolto salienta que os órgãos de inteligência precisam seguir os rastros documentais de transações suspeitas envolvendo autoridades e empresários citados em CPIs. Na avaliação dele, esse é o caminho para fortalecer a segurança pública e a soberania do Estado brasileiro.
2: Eleições.
1: Câmara aprova mudanças nas regras de prestação de contas de partidos políticos. A repórter Daniele Lessa acompanhou a votação dessa mini-reforma eleitoral.
7: A Câmara dos Deputados aprovou o projeto que altera regras sobre prestação de contas, punições e funcionamento administrativo partidário, modificando diversos pontos da Lei dos Partidos Políticos. Relator da proposta, o deputado Rodrigo Gambale, do Podemos de São Paulo, argumentou que o projeto foi construído a partir das demandas dos líderes partidários, com o objetivo de dar mais segurança jurídica às legendas. Já os deputados contrários ao projeto destacaram que nenhum parlamentar subiu a tribuna para defender a proposta no plenário. O projeto proíbe bloqueios e penhoras automáticas sobre recursos do fundo partidário e do fundo eleitoral, exceto em casos de uso irregular reconhecido pela Justiça Eleitoral, ponto criticado pelo deputado Kim Kataguiri, do Missão de São Paulo.
8: E aqui eu faço chamo a atenção de todos os partidos que dizem defender o trabalhador. Esse projeto está dizendo o seguinte: se um partido contratar um trabalhador e ele der calote nas verbas trabalhistas, se o partido não pagar o INSS, se o partido não pagar o FGTS, esse partido não poderá ser penhorado.
7: A deputada Adriana Ventura, do Novo de São Paulo, criticou a falta de debate sobre o projeto, que foi divulgado publicamente apenas 30 minutos antes da votação. Ela reconheceu que a proposta simplifica a burocracia, mas classificou como aberração o trecho que suspende processos administrativos e judiciais dos partidos anteriores durante fusões entre legendas.
9: Um partido se alimenta de dinheiro público, se é sustentado com dinheiro público do cidadão brasileiro, faz um monte de irregularidade. Aí, o que acontece? Tem uma fusão, então tem um partido podre que funde com outro partido, tudo do partido podre não passa para o novo, ele não assume responsabilidade nenhuma. Tudo é suspenso. Isso é grave, gente.
7: Segundo o texto, o novo partido responderá pelas dívidas das legendas anteriores, mas não sofrerá suspensão de recursos do fundo partidário por irregularidades em contas antigas que já foram julgadas. A deputada Fernanda Melchiona, do PSOL do Rio Grande do Sul, pontuou que os cidadãos não têm acesso ao prazo de 15 anos para pagarem suas dívidas, ponto que também está na proposta.
9: Digo mais, o aumento das parcelas em 180 parcelas é 15 anos. Os partidos pagar. O pobre do povo pega ali no cheque especial, tem que pagar, senão é o juro, não sei o que. Os partidos vão ter 15 anos, independente do valor.
7: O texto também prevê que em semestre eleitoral não poderá haver suspensão de repasses do fundo partidário ou do fundo eleitoral por irregularidades em prestações de contas anteriores. Outra mudança trata da análise das contas partidárias. O texto determina prazo de até 3 anos para julgamento dos processos de prestação de contas pela Justiça Eleitoral. Se esse prazo não for cumprido, o processo poderá ser extinto por prescrição. O projeto ainda cria regras para uso de aplicativos de mensagem por partidos e candidatos. As legendas poderão registrar números oficiais para envio de mensagens a eleitores, e essas contas não poderão ser bloqueadas pelas plataformas sem decisão judicial. A proposta, que foi chamada de mini-reforma eleitoral, vai ser agora analisada pelos senadores. Da Rádio Câmara de Brasília, Daniele Lessa.
2: Direitos Humanos.
0: Charles Fernandes, do PSD da Bahia, registra o Dia Nacional da Luta Antimanicomial, celebrado em 18 de maio. O parlamentar ressalta a importância da mobilização por um modelo de tratamento humanizado, digno e em liberdade para pessoas em sofrimento psíquico.
1: Charles Fernandes lembra que a data também marca os 25 anos da Lei da Reforma Psiquiátrica. O deputado defende o fortalecimento da rede de atenção psicossocial com a ampliação dos CAPs e das residências terapêuticas.
2: Saúde.
0: Otone de Paula, do PSD do Rio de Janeiro, cobra do Executivo Federal o recolhimento de um guia sobre pré-natal distribuído pelo Ministério da Saúde. Ele argumenta que o material descumpre o compromisso do governo de vetar políticas públicas que abordem a interrupção da gravidez.
1: Otone de Paula contesta as diretrizes do documento ao apontar que o texto oficial substitui as palavras mãe e gestante pela expressão pessoas que gestam. Ele reforça sua discordância com a destinação de recursos públicos para informativos que tratam do tema.
0: Segundo denúncia de Marangoni, do Podemos de São Paulo, empresas de auditoria médica estariam negando procedimentos de saúde em larga escala. Ele cita o caso de uma empresa que utiliza algoritmos e planilhas controlados pelos próprios planos de saúde para tomar decisões.
1: Marangoni argumenta que a negativa de cirurgias e tratamentos sem análise médica individualizada desrespeita a lei do ato médico e o código de ética da categoria. O deputado defende uma CPI para investigar as operadoras e cobra fiscalização mais rigorosa da Agência Nacional de Saúde Suplementar.
2: Últimas notícias.
0: As votações de hoje no plenário da Câmara começaram no meio da tarde. A edição de amanhã vai trazer informações sobre a pauta de projetos em discussão ao longo da semana.
1: Termina agora o Jornal Câmara dos Deputados com trabalhos técnicos de Everson Urani e apresentação de José Carlos Andrade e Luciana Vieira. Uma boa noite para você.
0: Uma ótima noite. A Voz do Brasil volta amanhã.
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0: hoje eu vou.
1: A gente volta já.
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5: Sempre chegando antes para sair na frente, estamos no ar. Começa por aqui mais uma edição do Jornal da Fox. A edição desta quinta-feira muito agradável de outono brasileiro já é de número 55. E a gente, como sempre, né, agradece o carinho da sua companhia e da sua audiência. Aí no seu rádio, quer você esteja através da internet ou até mesmo no nosso prefixo 87,7, tem informação, tem a prestação de serviço, tem a utilidade pública e tem a sua interação aqui conosco, tá certo? Os aplicativos estão disponibilizados para você interagir, fazer com a gente mais esta edição aqui do Jornal da Fox. RadioFoxRock.com.br. Aí já é o nosso site. Tem o Instagram para você nos seguir, o endereço não muda, só põe o oficial na frente, não é? Tem o nosso Face também disponibilizado, além do canal no YouTube e aplicativo para o seu celular, Android ou até mesmo iOS. Sejam todos bem-vindos. Colocamos à sua disposição o nosso WhatsApp com 981-879-879. E, aliás, é a nossa linha fixa, portanto, 24 horas no ar. 6 horas e 57 minutos, 3 minutinhos para as 7 horas da manhã. Hoje, uma quinta, 21 maio, ano 2026, outono no país. A verdade sem filtro, a notícia sem rodeios, assim é o Jornal da Fox.
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5: A nossa bancada informativa está pronta. Ao meu lado, o professor Rudine Vieira. A nossa Sabrina Costa está por aqui também. A Claudineia está na mesa. Enfim, as vozes da informação com os dedos e com a própria voz estão aqui, tá? Para que você tenha mais uma edição aqui do Jornal da Fox. Agora, 6h58, Rudine, bom dia. Começo dizendo o seguinte, ó. Casos de sarna humana são confirmados em Sei da Zona Norte de Sorocaba.
7: Muito bom dia, Moreto, Sabrina, Claudineia e amigos da Fox Rock. CHS começa a receber o pacote de 50 milhões em investimentos.
5: Bom dia para você, Sabrina.
8: Bom dia, Moreto. Bom dia, Rudney. Bom dia para você, ouvinte. Livro analisa o fandango caiçara como forma de comunicação popular.
5: Idoso morre ao tentar separar briga familiar em Sorocaba.
7: Mulher é vítima de estupro e cárcere privado após encontro marcado pela internet.
8: Câmara debate denúncias ambientais em obra da marginal do Itanguá.
5: O presidente Lula pede estudo sobre baixa adesão ao programa Reforma Casa Brasil.
7: IP orienta consumidores a não usar produtos de lote final 1.
8: Câmara e Senado defendem no STF validade da lei da dosimetria.
5: O ministro Moraes cobra ação do governo para extradição de Carla Zambelli.
7: Violência sexual atinge média de 64 meninas por dia no Brasil.
8: Lula lança programa de 30 bilhões para motoristas de aplicativos.
5: A prefeitura amplia acesso ao Implanon em Sorocaba.
7: Festa Julina de Sorocaba terá shows gratuitos na pista.
8: Prefeitura alerta sobre fechamento dos portões do concurso público.
5: Biblioteca Infantil recebe a apresentação gratuita do grupo Amigos da BIM.
7: Festival Vida em Recortes leva teatro autoral à Fundec.
8: Ciro Gomes é condenado por violência política de gênero.
5: A cidade de Votorantim registra alto índice de larvas do Aedes aegypti.
7: Axo reúne empresários em encontro de networking em Votorantim.
8: Vereador cobra ampliação de ações para idosos em Votorantim.
9: Marinha alerta para ressaca no litoral paulista.
7: Anvisa interdita lote de repelente após falha em teste.
8: Neymar vira aposta de última hora no comércio da 25 de março.
9: Frente fria perde força, mas mantém alerta de geada no sul do país.
7: Casos de SRAG-RES crescem cerca de 50% em Sorocaba.
8: Campanha do Agasalho 2026 será a presença do padre Júlio Lancelotti.
9: Festa junina beneficente começa amanhã em... Bom, agora eu já não entendi.
8: Em Votorantim.
9: Então começa hoje.
8: Isso.
9: Começa hoje na cidade de Votorantim. 7 horas pontualmente. Mais manchetes por aqui.
7: Estrela entra em pedido de recuperação judicial.
8: Organização Mundial da Saúde monitora surto de ebola e mantém alerta regional na África.
9: E agora chegando por aqui algumas manchetes com o apoio da agência Rádio Web nesta parceria que nós temos, Fox e Rádio Web. A primeira delas, MPT alerta para adoecimento causado pela escala 6x1 no país. Quando a gente fala MPT, é o Ministério Público do Trabalho. Muito bem, sete horas.
10: Que são estabelecidas pelo mercado, ditadas pelo interesse econômico.
7: Ranking mostra cidades do Brasil com melhor qualidade de vida.
11: O tema de moradia teve a pontuação média mais alta, seguido por acesso à informação e comunicação, que inclusive foi o componente que teve o maior aumento percentual em relação ao ano anterior.
9: O presidente Lula endurece regras para bitecs em ação contra feminicídio.
12: O que nós estamos provando aqui é que o silêncio e a omissão não ajudam. É que quando o Estado mostra que ele está cumprindo com as suas obrigações, as pessoas passam a confiar.
7: Putin e Xi Jinping reforçam a relação entre Moscou e Pequim.
13: O presidente chinês Xi Jinping e o líder russo Vladimir Putin reafirmaram nesta quarta-feira a força das relações entre as duas potências, apesar da turbulência internacional.
9: Muito bem, são 7 horas com mais 2 minutos. Agora, em nome de CJA Esportes, os destaques esportivos desta quinta-feira.
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9: Eu estava tão ansioso com relação a esse jogo aqui da Liga Sorocabana que estava anunciando quarta-feira como a estreia do time. Na verdade, houve uma mudança. Então é hoje que o time entra em quadra para encarar o Corinthians. Jogo dos mais difíceis, mas... Opa, vou falar a hora certa aqui, não tem problema. 7 horas com mais 2 minutos, então é hoje, gente. Liga Sorocabana de basquete encarando o Corinthians nessa sequência de jogos difíceis e importantes, né? Até porque no final de semana já tem Tatuí, daqui a pouco Assis, aí fechamos então esta segunda fase da competição. Já no futsal, em Carlos Barbosa ontem, num jogo dramático no finalzinho, o time de Sorocaba, o Magnus, conseguiu um empate, placar de 3-3 e segue bem colocado na tabela aí, tá? Sul-Americana e Libertadores também em destaque por aqui. Na Sul-Americana, sem novidades, o Santos, para variar, não venceu de novo, chegou a abrir o placar de 2-0, mas cedeu um empate. É um time sem vergonha. Quando a gente fala sem vergonha, é um time que não tem vergonha de nos envergonhar. Quando eu falo nos envergonhar, é particularmente o seu torcedor. O reflexo disso é que ontem nós tínhamos 5-6 mil pessoas só na Vila Belmiro acompanhando a partida. Era um jogo importante, porque no caso de uma vitória, o Santos só dependia de mais um resultado positivo, pasmem, para se classificar e como líder do grupo. Vê como é que o grupo está embolado, está com um nível baixíssimo. Enfim, o Santos agora, se conseguir alguma coisa, claro, tem que vencer o próximo jogo, é só para participar da repescagem, cruzando com times que vêm lá da Libertadores, os terceiros colocados, essa coisa toda. Bom, enfim, Palmeiras também perdeu, corre até o risco, mas deve se qualificar porque tem condições para isso. Já o Flamengo venceu, o placar de 1-0 e está dentro da próxima fase. Então, a rigor, é só o time do Fluminense que corre o risco de nem avançar, e o Palmeiras por conta do tropeço de ontem. Outras 4 equipes estão mais do que classificadas. Hoje o já classificado Corinthians entra em campo. E na Sul-Americana, daqui a pouco a gente dá mais detalhes também por aqui. 7 horas 4 minutos. Rudine, estamos prontos para mais uma edição do Jornal da Fox.
7: Prontíssimos. A nossa ficha técnica é a seguinte: apresentação Alexandre Moreto e Rudine Vieira, redação, mesa de som e apresentação, Sabrina Costa, Técnica Alexandre Aires, produção, coordenação, direção-geral, departamento de jornalismo da Fox Rock FM e também na mesa de som, Claudineia Gomes.
9: Eu entendi, você ia falar Alexandre Pires aqui, é que ele tá preparando
7: Alexandre
9: umas
7: vinhetas
9: pra gente. É que aparece um Y ali, né? E o Ores no final, meu Deus do céu, é só trocar o A pelo P ali e já vira o Pires aqui. Deolane Bezerra é presa por elo com o esquema... Ixi, do PCC, é isso mesmo, gente?
7: Isso
9: que
7: mesmo,
9: é isso,
7: né?
9: Mais a nota, hein?
7: A influenciadora é acusada de usar a própria imagem para lavagem de dinheiro e não é a primeira vez que ela é presa pela Polícia Federal.
9: Não é a primeira vez que ela se envolve nessas, né? Essas ocorrências. 7:05, agora a gente dá uma passada pelos principais jornais do país.
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9: Sorocabana lança aplicativo gratuito para ajudar colecionadores da Copa de 2026. É a principal manchete do Cruzeiro do Sul. A Gazeta de Votorantim tá no jeito aí ou não tá, Sabrina?
15: Tá sim, Moreto. TV Votorantim fará transmissões ao vivo direto da festa junina beneficente de Votorantim em seu estúdio de vidro.
9: E o estado de São Paulo diz o quê, Rudinei?
7: Congresso deve liberar repasse de cesta básica, trator e dinheiro nas eleições.
9: Editado no Rio de Janeiro, o Globo traz esta manchete para hoje. Lula acelera gastos e lança uma medalha a cada 3 dias e meio. É por aí. E o Zero Hora?
15: O Zero Hora, o Jornal dos Gaúchos. Decretos federais apertam regras para as redes sociais e determinam fiscalização.
9: Já na mão do nosso Rudney aqui, o Jornal do Comércio. Qual é a manchete hoje, Rudney?
7: Crise de Flávio Bolsonaro já causa danos à pré-campanha.
9: 7:06 por aqui também. A manchete do Correio Brasiliense, lá no centrão do nosso país. No centro-oeste, né? Ibanez abre crise com Celina e ameaça romper, tá? É a coisa lá de Goiás, Goiânia, é por aí. Alguns internacionais também, fundo de 1,8 bilhão de dólares de Trump parece violar as próprias políticas da administração. Le Monde tá no jeito aí, como é que é o nome desse cara aqui? Eduardo Felipe, que é isso mesmo, né?
7: É isso mesmo, Eduardo Felipe quer se consolidar como principal opositor da reunião nacional nas eleições presidenciais. É o destaque do Le Monde lá de Paris.
9: Perfeito, jornal francês. Já o espanhol tem essa manchete para hoje. Acusação contra Raul Castro expõe o castrismo e revela que Trump está disposto a tudo em Cuba. Se a gente entende bem o propósito aqui do Trump, ele quer acabar com tudo quando é comunismo, né? Todo país que tem esse regime, ele quer romper aí o regime, tá? 7:07. Bom, vamos lá. Hoje nós estamos comemorando Dia Mundial da Diversidade Cultural para o Diálogo e o Desenvolvimento e estamos comemorando também o Day After do aniversário do nosso, né?
15: Do Jota Santista. Deu um prejuízo, mais ou menos.
9: Imagina. O que mais que nós temos?
15: Dia
9: aí?
15: Da Língua Nacional, Dia do Afilhado e Dia Internacional do Chá.
9: Boa. Tá certo.
15: Vamos tomar um chá?
9: Opa, vai bem. Chazinho vai bem. Previsão do tempo por aqui.
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9: Vai lá, Rudino, você que entende dessas coisas aí hoje. Ontem até que o tempo deu uma melhorada, né?
7: Deu uma melhorada, principalmente no período da tarde.
9: Eu preguição, podia ter ido pra nossa recreação, nem marquei o nome, né? Esqueci.
7: Já dá pra adiantar que teremos chuvas no sábado, logo da madrugada de manhã.
9: Poxa, aí você quebra. Eu tava pensando no futebolzinho, final de semana, então tem chuva. Final de semana é isso, né?
7: No sábado.
9: Ai, meu Deus, que mais que
7: nós temos
9: aí?
7: Uma previsão do tempo mais ampla hoje. A previsão do tempo indica a redução das chuvas em parte do país nos próximos dias. No sudeste, os maiores volumes devem atingir áreas do Rio de Janeiro, da Zona da Mata Mineira e do sul do Espírito Santo. Também há possibilidade de pancadas isoladas no Triângulo Mineiro. Na região sul, o destaque continua sendo frio intenso. No Rio Grande do Sul e Santa Catarina, devem registrar temperaturas baixas e possibilidade de geada, principalmente no norte gaúcho e no sul catarinense. Já no centro-oeste, a massa de ar frio começa a perder força entre quarta e quinta-feira, permitindo a elevação gradual nas temperaturas. O tempo segue estável, sem previsão de chuva significativa, inclusive no Distrito Federal. No nordeste, a previsão aponta chuvas isoladas em áreas do Maranhão, e também nas regiões litorâneas da Bahia, Sergipe, Alagoas, Pernambuco, Paraíba e Rio Grande do Norte.
9: Nordestão brasileiro. Olha o que a Marinha do Brasil tá informando aqui. Na verdade, emitiu um alerta de ressaca para o litoral paulista entre hoje, quinta, e depois de amanhã, que é o sábado.
7: Pois é, e as ondas podem chegar a 3 metros de altura. Segundo o comunicado, o fenômeno será provocado pela passagem de uma frente fria. As áreas mais afetadas devem ficar entre Ilhabela, no litoral norte de São Paulo, e Arraial do Cabo, no Rio de Janeiro. A orientação é para que pescadores, esportistas e banhistas evitem entrar no mar durante o período de risco. Especificamente para Sorocaba e região, a temperatura máxima alcança hoje os 21 graus, com maior período de sol. Nesse momento, céu limpo, temperatura em 15 graus e umidade em 92%.
9: Tá certo, a gente fala.
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8: E olha, para quem tá nos vendo pela internet aí, vai ver, olha que legal.
9: Não, lindão, né? Lindão, ó, hoje com a presença do sol. Aí, é isso, né, Rodrigo? Que bacana. Sim. E o céu tá bonito. Hoje dá um quadro, né?
7: Hoje dá.
9: Ah, legal, gente. Bacana. Com relação a essas ondas aí, para surfista tudo bem, mas que preocupa, nenhuma dúvida em relação ao que pode acontecer no litoral neste final de semana. Gente, 7:11, o trânsito em destaque por aqui.
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9: A Dom Aguirre registra um aumento no fluxo nos dois sentidos, na Praça Dom Tadeu Strunk, que é o comecinho da Marginal ali. Para quem tá vindo aqui para Votorantim, aí a gente pega um trecho ali da Avenida Juvenal de Campos também. Avenida não, né? Já estamos falando praticamente da rodovia, né? Principal. Então a situação é de muito movimento agora no período da manhã, e não é diferente, gente, no período da tarde, tá? Entre 5:30, 6:30, né? No centrão aqui, pela panorâmica aqui, a gente consegue visualizar uma Miranda Azevedo com muito movimento para quem está descendo, e a Professor Toledo e Padre Luiz para quem está subindo, mesma coisa, tá? Rua de São Bento e a Rua 15 de Novembro também com fluxo considerável, tá? Hoje a visibilidade tá boa, só que estamos numa quinta-feira, dia de trabalho, né? Então muita gente correndo atrás dos seus compromissos aí. E lembro que a partir das 8 já tem o comércio funcionando, e isso acaba impactando também, tá? Zona Norte, Zona Leste, Sul e Oeste, daqui a pouquinho a gente traz mais detalhes aqui, mas lembrando que Álvaro Soares, na conexão com a 7 de Setembro, já apresenta um movimento muito grande. Para variar, Miranda Azevedo e Penha, uma situação um pouco mais complicada, é isso, né, Rudinei?
7: Isso mesmo, Miranda Azevedo, Penha, por conta da escola que existe lá, na Padre Luiz também, parte dela, desde a Praça da Bandeira até a Rua de São Bento.
9: Que é essas coisas? Tem um buraco aqui, não sei se era Gustavo Teixeira ali, acho que do Jardim Paulistano, aqueles lados ali, né? Ah, não, tá aqui, ó, na Avenida Moreira César, em Sorocaba, trânsito tá intenso. Velocidade média ali de 12 quilômetros por hora, não mais do que isso, né? Aqui no Centrão, gente, a Monsenhor João Soares também apresenta um certo movimento. A Barão de Tatuí, mesma coisa. Inclusive fazendo lá embaixo a ligação depois de cruzar a Washington Luiz com a Cometre também, apresentando um movimento intenso nesta manhã de quinta-feira. Na cidade de Votorantim, a Gisele Constantino já apresenta um fluxo considerável e não é diferente na 31 de março, tá? Bom, Barão de Tatuí, o movimento é num determinado trecho, mas aqui próximo da 9 de julho, a gente percebe que o movimento é intenso por ali. E a Carlos Cometre, para variar, até por conta das escolas que nós temos nas proximidades ali, Jardim Faculdade, Panorâmica, aqueles bairros importantes ali, também o movimento é intenso, muito por conta dos estabelecimentos de educação que nós temos ali. Bom, gente, 7:14, a gente vai gradativamente aqui atualizando a situação do trânsito, né? Para a nossa grande audiência, para que você tenha o menor transtorno possível no momento que você está se utilizando de ruas, avenidas, corredores importantes aí que nós temos na nossa cidade, tá bom? 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
9: 7:14, começamos com a Castelinho, pois não, Sabrina, situação de momento.
8: Moreto, a Castelinha apresentando um trânsito intenso, como a gente vem falando durante toda a semana, a partir do quilômetro 6, viu, Moreto?
9: Celso Charuro não é diferente não, não é, Rodney?
7: Não. Celso Charuro registra um trânsito carregado para quem acessa a Alça da Ligação com a Castelinho e também para quem segue sentido bairro Aparecidinha.
9: Perfeito.
7: Tráfego é lento nesses pontos.
9: Tá, já com relação a Raposo Tavares e Castelo Branco, na Raposo tem aquela região ali próxima da Uniso, quase sempre o movimento é intenso ali, até por conta da chegada dos alunos. E na Castelo Branco, hoje já com a visibilidade bem melhor, né? E o asfalto, enfim, as pistas menos escorregadia, né? Porque deu uma parada aí, cessou a chuva, né? Então tá tudo certo. Castelinha, a gente tem uma panorâmica agora aqui, gente, isso em tempo real. Ó, repare que no que abre ali o sinal, o movimento fica intenso. Ainda bem que aqui os carros circulam. Quando chega no quinto, sexto quilômetro ali, aí começa aquele anda e para, principalmente naquela conexão ali com a Celso Charuri. O ouvinte interage conosco e a gente agradece o tempo todo. 7:16.
18: Bom dia, Sabrina, Moreto e a todos os ouvintes na área Fox. Meu nome é Joel. Passando ali pela Pedro Álvares Cabral agora de manhã.
9: Vila Progresso,
18: há né? Poucos minutos.
9: É.
18: Conjunto semafórico que dá acesso à Marginal, sentido Ponte Pinga-Pinga, está queimado ou apagado. Agente de trânsito no local orientando o trânsito. Então, muito cuidado por ali, que vai ser complicado agora de manhã. Bom dia a todos.
9: Opa, a gente que agradece. Só um detalhe aqui, gente. Independente, tá? Tá no amarelo intermitente, tá apagado, ou queimado, ou danificado, tudo isso traz um transtorno danado. E simplesmente esse cruzamento, gente. Dom Aguirre, tá? Com Pedro Álvares Cabral, que é um simpático bairro ali de Vila Progresso. Essa rua é longa, né? Então pega Vila Progresso, um pedaço na Maria do Carmo, Vila Porcel, é naquela região ali, tá? Então o motorista já sabe que passando por ali, se não tiver jeito de mudar, buscar uma rota alternativa, tem o semáforo com problema, como disse o nosso ouvinte, então já fique atento em relação a isso. Ó, longa essa matéria com a Deolane Bezerra aí, hein? Presa aí por elo com o esquema do PCC até agora. A Globo News, né, dando esse espaço todo para falar a respeito aí da influenciadora, né? Lavagem de dinheiro, esquema com PCC, meu Deus do céu, é disso que ela está sendo acusada. O que mais que nós temos aqui? João Leiber dos Santos, situação de momento, qual é, Sabrina?
8: Moreto, um trânsito carregadíssimo na João Leme dos Santos, principalmente no horário de maior circulação. Agora são 7:17, então o motorista vai encontrar uma certa dificuldade até umas 8:10, Moreto.
9: É verdade, a dificuldade maior é particularmente para quem quer acessar ali a Raposo, tá? A Marginal, por exemplo, né? Quem faz a conexão com a Mano Panunzio, tá? Vai encontrar um certo fluxo, mas pelo menos fluindo, né? Aí depois já liga General Carneiro ou vai pra Zona Oeste ou chega aqui pro centro da cidade de Sorocaba. Lá do outro lado, Ruda, nós temos a José Merecendo Prestes de Barros, né? Na Zona Norte. Qual é a situação?
7: Apresenta movimento intenso, exigindo atenção redobrada dos condutores, principalmente no residencial Carandá.
9: Muito bem. Olha, para você que está circulando por ruas, avenidas, corredores, rodovias, se deparou com alguma situação que chamou a sua atenção, e aí, se você quiser compartilhar isso com os demais ouvintes, internautas que estão conosco aqui no Jornal da Fox, fique à vontade, tá? A gente disponibiliza para você o 981-879-879. Dá direito ao seu texto, caso não queira, né? Colocar sua voz aqui. De repente o seu áudio também está contemplado nesse sistema que a gente tem, nesses recursos todos, né? Hoje as rádios disponibilizam isso e a Fox aqui tem realmente essa preocupação no sentido de dar essas ferramentas para a sua interação e particularmente você que opta pelas imagens também, por que não? Né? De repente você se deparou com esse semáforo, ó, dá um alôzinho pro nosso querido Joel que participou em Santos atrás da manhã e depois se deparou com um problema assim, ó, faz ali uma registra, né, Sabrina? Tipo, é foto, uma filmagem.
8: É isso, vídeo também.
9: Entendeu? E de repente, né, vai aparecer ali o semáforo, até para que as pessoas tenham terem uma noção exata de onde é isso, né? Porque às vezes a pessoa já passou trocentas vezes por ali, mas não conecta, né? Não liga uma coisa com a outra. Essa Pedro Álvares Cabral, que faz a ligação agora com a Dom Aguirre, ela é importantíssima, principalmente para o pessoal que está naquela zona leste da cidade, vai lá para a zona industrial, por exemplo, não é? 7:19 aqui, Jornal da Fox.
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9: Nesta quinta-feira a gente se despede de Edson Gaspar da Silva. Ele falece aos 65 anos de idade. O corpo está sendo velado na Ofebas lá da Zona Norte, que é a mais recente unidade da Ofebas. Sepultamento será daqui a pouquinho, por volta das 8:30, cemitério Santo Antônio. Só que aqui está marcado dia 22, então será que seria amanhã, gente?
21: Porque é isso mesmo.
9: Ah, então amanhã.
21: Hoje começa, né?
9: Tá, o velório, né?
21: Isso.
9: Perfeito. De qualquer maneira, para os familiares do Edson aí, toda a nossa solidariedade, que Deus conforte aí o coração de vocês. Vamos fazer o seguinte, um rápido intervalo por aqui, contemplando os nossos apoiadores, e depois, na sequência, tem... Até chazinho vai ter hoje, tá virtual, a gente tem de tudo aqui, ó. Tem pão de queijo, tem... O que mais que tem aqui? Tem bolachinha.
21: Tem bolachinha.
9: Tem até bala, gente.
21: Tem até bala, ainda bem que...
9: Ainda bem que hoje o Kelvin não veio, vai sobrar um pouco mais de bala aí pra vocês, tá? Enfim, além de mocatino, cappuccino... Não, tá enjoada a coisa aqui. Virtual aqui a gente oferece até a alma, tá bom? 7:21 e daqui a pouco, muita informação no seu rádio, já voltamos.
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1: A hora certa aqui na Fox, 7:25. 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

0: 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Agora, o Rodney, todas essas ferramentas que nós temos aqui à disposição do nosso ouvinte, é isso? É? Tem site, tem Instagram, tem o nosso Facebook, tem canal no YouTube e tem aplicativo também para o seu Android e para o seu iOS, tá bom? Além do nosso WhatsApp, que o tempo todo está disponibilizado, 981-879-879. Tomar um café delicioso com esse pessoal aqui, pode ser, Sabrina? É, pode. O Arruda tá nos ouvindo. O Arruda tá na combosa dele, né? E vai lá no prefixo 87,7, tá bom? Carlos Carmelo tá com a gente também, Maria Aparecida e o Antônio Eden, e a gente agradece. Andréa Marques, Ger Luiz de Oliveira, não tem o D, tá? Ger Luiz Oliveira, Giane Araújo, da Dancinha, Ana Campos, quem mais aqui? Marcelo Santos, jornalista Fernando Negrão, a Eliane Clube, tá? Márcio Silva, Rosalina Santos, que é isso? Quanta gente, gente, ó. Mais aqui, mais o Edson Sanches. Nós vamos até trocar a trilha aqui para continuar falando o nome dessas outras pessoas que estão conosco aqui. Pois não, Rodney?
1: Temos o chefe Turu, que é o Sandro, lá do grupo Baltazar Fernandes, o Oswaldo e a Sara, Karina Almeida, o Capitão Brotas, o Frank Camargo, colaboradores da Farma Ponte, a cantora Tereza Bardini, a Janaína Gabarte, o Ronaldo Penitente, o seu pai, o Dair Penitente.
0: Muito legal, né?
1: Temos colaboradores do Grupo Única, a Alessandra Júlio Paes, Jota, os trabalhadores da Real Flex, a Penha Antunes, o Éder Santos, Simone Melo, Noredir Lopes, Cláudia Burdim, Paulo Dite.
0: Boa, tio Jura, tá conosco, além da Clari e do Maicon também, né? O Capitão Brotas, hoje é dia que ele põe aquele pijama dele ridículo lá, cheio de bolinha também. O pijama dele é igual o pijama do Jota, tá? Pra assistir o Corinthians. O Corinthians já tá classificado, hoje é um treino, né? Provavelmente vai rodar o elenco aí, né? O Sérgio, gente, é lá da administração do Centro Cirúrgico do Hospital Modelo e também tá conosco aqui, tá? Sidney Zuin também nos prestigia, a gente agradece. Ó, pessoal, manda áudio aí, tá? O Helder também, Nicolas, Gabriel, José Rubens, Robson, além do Tony, do Hugo e do Flávio. Meu querido Tabajara, me atrapalhei aqui, é hoje o jogo, né? Então vamos torcer hoje pro time da Liga, tá? Pra cima do Coringão, porque não é uma grande vitória por lá, só pra surpreender os caras, né? Júnior Guerzoni, meu querido Vaporeto, também tá com a gente aqui. Dirceu Machado, Riva de Brito, a Clauci Fernandes nos ouve também, a Liane Gonçalves, além da Marlene e do João Saranzo, pai e mãe do nosso Saranzo, né? E vez ou outra, vem pra cá e participa conosco, que a gente agradece de coração, tá? Everaldo Furacão, bom dia, minha querida Lázara. Lázara e seus pets, pra variar aqui, né? A dona Sueli da Vila Carvalho, a dona Sueli de Votorantim e os comerciantes aqui do centro de Sorocaba, que seja um dia daqui do centro de Sorocaba, que seja um dia realmente muito produtivo para vocês. A partir daqui a pouquinho, hein? Por volta das 8, já o comércio bombando, funcionando aqui no centrão da cidade de Sorocaba. Ó, a gente não tem o hábito aqui de fazer enquete, mas a sua opinião, a sua participação, as suas ponderações aí, é sempre muito bacana, tá? Como é que é pra você o mês de junho, particularmente festa junina? Curte? Gosta? Tem gente que aproveita até, vez ou outra, essa queda de temperatura e vai pra festa junina pro quentão, por exemplo, né? Tem aquele que vai pro vinho quente, Rudney. Uma boa também. Tem gente que vai pra festa junina mais por conta dos, né? Os comes e bebes lá, que aliás são deliciosos, tá? As mais diversas barracas, porque tanto a de Sorocaba como a de Votorantim, e hoje começa a de Votorantim, é mais para contemplar também entidades. E são essas entidades que, por conta dos seus voluntários, tem lá as suas barracas, né? E fazem coisas deliciosas, gente, né? Para poder vender, enfim, e conseguir arrecadar algum dinheiro.

0: dinheiro aí, até para suprir as mais diversas despesas que essas entidades têm. Então é uma concorrência muito grande, né? Tantas e tantas entidades querendo participar, não só de Votorantim, como de Sorocaba. Então tem um cadastro, tem todo um critério ali, tá? Hoje, né, começa aí de Votorantim. Mas eu quero saber a sua opinião a respeito disso. Como é que é para você? Aí, com relação aos Santos, você leva em consideração, para um pouquinho, festa junina, mês de junho, Santos, enfim, Santo Antônio dia 13, de repente São João dia 24, que diz que é o dia mais frio do ano. Sei lá se é verdade isso, mas principalmente em termos de Brasil, está sempre mudando, né? E aí tem São Pedro, Santo, que é São Paulo, né? Lá para o finalzinho também, lá para 29 de junho. E, ó, e terminou a festa lá em Votorantim, gente, que é a junina, né? Já começa a julina em Sorocaba, tá bom? Então, diga aí, se você gosta, vai só pro... Ah, ou vai para os shows? É, tem isso também, porque os shows, né, são atraentes, tá bom? É isso. 7:35. E para os aniversariantes de hoje, o que, que a gente fala aí, hein, Sabrina?
1: Ah, Moreto, desejar um feliz aniversário, um ótimo dia, como diz você mesmo. É. Vamos testar o eleitorado. Então, ótimo dia para você. Pô, que Deus abençoe grandemente a vida de todos os aniversariantes nesse dia 21 de maio.
0: Boa, podemos mandar um feliz aniversário também para quem fez na data de ontem, não tem problema?
1: Pode.
0: É, porque tem gente que comemora a semana inteira.
1: Não, o mês inteiro, se depender da pessoa.
0: Principalmente se for Santista, né? 7:36 agora, lembrando que o 981-879-879 tá aí disponibilizado para você interagir o tempo todo aqui conosco. Estamos no ar, Jornal da Fox.
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0: Já vamos falar de saúde, mas por que que foi presa aí a Deolane Bezerra, hein, Rudney?
3: Ela é acusada de usar a própria imagem para lavagem de dinheiro e também com elo com Marcola do PCC.
0: Tá certo, Marcola, que é um dos líderes aí do PCC, né? Bom, voltamos a falar de saúde por aqui, porque 4 casos de escabiose, conhecida como sarna humana, foram confirmados no Centro de Educação Infantil 80. Professora Ana Rosa Judice Moreira Zanussi de Oliveira. Isso fica lá na zona norte da cidade de Sorocaba, tá? No Parque Vitória Régia, aqui na nossa cidade. Pois não, Rodney.
3: Entre os casos diagnosticados estão um aluno, 2 auxiliares e 1 professora.
1: Após a confirmação, a unidade escolar foi orientada a preencher as fichas de notificação e encaminhar os documentos à vigilância epidemiológica, juntamente com os atestados médicos para acompanhamento.
0: A vigilância informou que o cenário está sob controle e segue monitorando a situação, além de repassar orientações técnicas à equipe da escola.
1: Já um pacote de investimentos de aproximadamente 50 milhões de reais destinado ao conjunto hospitalar de Sorocaba começou a ser aplicado na unidade estadual.
3: As melhorias incluem obras estruturais, compra de equipamentos e ampliação do pronto-socorro, que deverá receber 30 novos leitos.
0: O hospital atende pacientes de Sorocaba e de toda a região, vinculado ao Departamento Regional de Saúde 16.
1: O anúncio havia sido feito no fim de abril pelo secretário estadual da Saúde, Eliseus Paiva, após cobranças relacionadas à estrutura do hospital.
0: O Eleusis Paiva, né, que é o cara que comanda aí a Secretaria Estadual da Saúde. Já a Agência Nacional de Vigilância Sanitária interditou um lote do repelente Repele Mavaro, será que é esse mesmo nome, gente?
1: Isso.
0: Após identificar falhas em testes laboratoriais relacionados ao princípio ativo IR-3535.
3: A medida vale para o lote 61/411 e impede temporariamente a comercialização e utilização do produto até o fim das investigações.
1: Segundo a Anvisa, o composto é utilizado para afastar mosquitos transmissores da dengue, zika e chikungunya.
0: O problema foi identificado em análise realizada pelo Instituto Adolfo Lutz em São Paulo. Ainda bem que a gente tem uma agência nacional de vigilância sanitária atenta a tudo isso, tá?
1: Exatamente.
0: É, porque se eles não ficam em cima, se não fiscalizam, de repente nem aparece, nem vem à tona esses problemas e você continua consumindo e correndo esse risco, tá? Então, menos mal, né? Recentemente aí com o IP, que tá aquela confusão toda, ressarcimento, você não, não tá tão fácil assim de você ficar identificando ali não, né? Porque é tudo muito, né, curtinho, né? Muito miudinho, quase a gente nem enxerga ali quando vence, né? Além da questão da validade, agora tem o nome do voto e tudo mais, mas enfim, então já é uma segunda situação aqui que chama a atenção, particularmente aí dos consumidores. 7:39, Sorocaba enfrenta aumento expressivo nos casos de síndrome respiratória aguda grave. O que mais que eles apontam?
3: Dados divulgados pela Secretaria da Saúde mostram um crescimento de quase 50% nos registros da doença em menos de 3 semanas.
1: No dia 30 de abril, a cidade contabilizava 197 casos e 21 mortes. Já no boletim divulgado em 19 de maio, os números saltaram para 295 casos confirmados e 23 óbitos.
0: Um aumento expressivo, portanto, o avanço acende alerta para maior circulação de vírus respiratórios e aumenta a pressão sobre o sistema público de saúde.
3: Autoridades reforçam a importância da vacinação, da higiene das mãos e da procura por atendimento médico em casos de sintomas respiratórios mais graves.
0: Detalhe aqui, gente, ó, aumenta a pressão sobre o sistema público de saúde. A gente tem que dar uma contextualizada em cima dessa colocação aqui, né, da nota aqui, da nossa lauda, porque é o seguinte, vez ou outra o governo, o estado, enfim, liberam aí os lotes, as vacinas, né? Resta saber se as pessoas estão, né, tendo a responsabilidade de se vacinarem. Começa por aí também, né? Acho que é uma coisa ligada à outra aí, tá? Primeiro, disponibilidade de vacinas. E outro, você tendo a responsabilidade de, pelo menos, tá, respeitar a sua patologia ou até mesmo, né, evitá-las. E aí é só na prevenção, e a vacina é mesmo para a prevenção. 7:41, seguimos.
1: A Organização Mundial da Saúde informou que o atual surto da cepa Bundibugyo do vírus Ebola representa uma emergência de saúde pública internacional, mas o risco global de pandemia permanece considerado baixo.
0: Eu vou na sua, não sei se é Bugyo, não, eu vou de Bundibugyo aqui, mas também se não for, é Ebola, tá, gente? O alerta maior continua concentrado na República Democrática do Congo e em Uganda, onde a disseminação, viu, Rodrigo, da doença preocupa autoridades sanitárias.
3: Segundo a Organização Mundial de Saúde, apesar da gravidade regional, o cenário atual ainda não atende aos critérios para a classificação de pandemia mundial.
0: Mesmo assim, a entidade reforçou a necessidade de monitoramento constante e medidas rápidas de contenção para evitar novos avanços da doença. Só um ambientinho aí pra gente, né? 7:42, só pra gente mudar de assunto aqui, porque pela Rádio Web nós vamos convocar aqui a jornalista Janaína Oliveira, que traz esse assunto aqui, olha, MPT, ou seja, Ministério Público do Trabalho, alertando para o adoecimento causado pela escala 6x1 no país. É um assunto que está sendo discutido no Congresso e está gerando uma polêmica danada, né? Você concorda, você não concorda, cada um com os seus motivos aí. E é interessante isso, né, Rudney? Porque quando você ouve alguém que defende a manutenção da escala 6x1, ele acabou de falar, enfim, cheio de argumento, você se convence. Porque o político tem muito disso, né? Antes ele vir à tona aí para parar a respeito, ele dá uma boa analisada, estuda e vai criando seus argumentos, tá? Só que tem a questão ideológica também. Tem mais esse ponto. Se depender da direita, não avança, né? A esquerda quer porque quer a mudança, 5x2, por exemplo, né? E tem muita gente que, quando vai argumentar o 5x2, tá cheio ali de palavras que convençam, né? Enfim, o importante é você ouvir sempre os dois lados e aí, na medida do possível, vai tirando aí a sua própria conclusão. Janaína, bom dia, quero te ouvir, Rádio Web e essa parceria com a Fox e as informações chegando por aqui.
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6: Mais uma audiência pública na Câmara dos Deputados em Brasília para discutir o fim da escala 6x1. O Procurador-Geral do Trabalho, Gláucio de Oliveira, defendeu mudanças no modelo de jornada e alertou para os impactos do excesso de trabalho na saúde dos trabalhadores. Durante o debate, ele criticou casos registrados no corte de cana, no transporte de carga e entre motoristas e entregadores de aplicativos. Segundo o procurador, a pressão por metas e produtividade tem aumentado o número de acidentes e afastamentos por adoecimento.
5: Hoje o trabalhador ele fica refém de medições que são estabelecidas pelo mercado, ditadas pelo interesse econômico. Então nós temos os motoristas de plataformas que eles atuam levando em consideração quilômetro rodado, corridas feitas, entregas realizadas, motoboys que causam uma incidência considerável de acidentes motociclísticos e afastamentos previdenciários.
6: Na audiência, o Procurador-Geral do Trabalho também criticou empresas de plataformas digitais que defendem jornadas sem descanso. Para ele, a discussão sobre o fim da escala 6x1 precisa considerar a realidade de cada categoria, com participação dos sindicatos e diálogo entre trabalhadores e empregadores. Glaucio de Oliveira destacou ainda os impactos da dupla jornada sobre as mulheres, que acumulam trabalho profissional e responsabilidades domésticas.
5: A preocupação do Ministério Público é com a saúde do trabalhador, a dupla jornada da trabalhadora. Ela tem que cuidar da sua família, ela tem as obrigações do lar e as obrigações profissionais. Então, com o fim da jornada 6x1, ela tendo 2 dias para cuidar dos seus filhos, cuidar da casa, cuidar de outros assuntos que são de interesses pessoais, a melhoria na qualidade de vida dessas pessoas será considerável.
6: Além do representante do MPT, a audiência contou com a participação de parlamentares, representantes de instituições, ministérios, trabalhadores e empregadores, além de advogados trabalhistas, economistas e estudiosos do tema. Grupo Rádio Web, 25 anos, áudio que amplifica. Fica Conexões, produção e reportagem, Janaína Oliveira.
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7: Em Sorocaba são 7:50. 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
8: Muito bem, olha, são 7:51. Depois daquela conversa que o candidato à presidência da República, senador Flávio, pré-candidato, né, Flávio Bolsonaro, teve com o pessoal da PL, com toda a cúpula, né, do PL, né, que é o Partido Liberal, o partido a qual pertence o próprio Flávio, e é por isso que ele vai disputar aí a vaga, né, na condição aí de presidente, pleiteando aí a presidência da República, né. Agora já tem uma outra situação sendo discutida envolvendo aí o candidato, né, quem sabe trocar aí o marqueteiro por conta até mesmo desse desgaste que ele teve em função do caso Workup, que aliás não está ainda muito bem explicado, né? E eu só fico pensando o seguinte, né? É que está sendo discutido isso, articulado, em que momento que o Workup vai fazer a sua delação. Mas eu penso assim, não bastasse o caso Master, tem mais esse caso também do filme aí do ex-presidente Bolsonaro, e que certamente, né, durante essas delações aí, se espera que o Volcaro também tenha argumentos, tenha informações a respeito. E dependendo dessas informações, pode impactar de maneira mais negativa ainda nos propósitos aí do Flávio Bolsonaro, né, que é um dos pré-candidatos aí à presidência. Situação delicada vive aí o senador, tanto que pensa inclusive em fazer a mudança do seu marqueteiro. Bom, vamos lá. 7 horas com mais 53 minutos. Site está aqui disponibilizado, nosso Instagram também, tem o nosso Facebook, tem canal no YouTube para você interagir e participar conosco, Rádio Fox Rock, e tem aplicativo para o seu celular Android, tá bom? Para você que queira fazer o seu comentário com relação à festa junina, qual é o impacto que tem isso para você, se você curte ou não, né? Frequenta todos os dias, vez ou outra, vai pro lanchinho, vai para os shows, vai para colaborar com as entidades, dando uma passada ali pelas barracas, enfim, tem aquela barraca preferida, não tem? Tudo isso é bacana de a gente abordar aqui, a sua opinião é fundamental, tá bom? Vamos em frente, gente, estamos com o Jornal da Fox, edição de hoje, uma quinta-feira, olha, diferente da segunda, da terça, sol brilhando lá fora, dia tá bonito, se vai continuar assim, é outra questão, mas que tá bonito, vamos em frente.
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8: Pois não, Rodrigo, que assunto nós temos aí relacionado à cultura?
7: Olha só, o pesquisador e produtor cultural Rodrigo Fonseca lançou o livro A Comunicação da Cultura Popular, obra que analisa o fandango caiçara como uma forma própria de comunicação construída pelas comunidades tradicionais do litoral brasileiro.
8: O trabalho reúne anos de pesquisa etnográfica e convivência com mestres fandangueiros do litoral sul e sudeste do país.
7: Segundo o autor, o objetivo é mostrar como as tradições populares resistem às mudanças impostas pela globalização e continuam produzindo identidade, pertencimento e resistência cultural.
8: É, e ela só precisa, a partir do momento que a gente tem algum voluntário, alguém que corra atrás e traga dados, informações e fomente isso, não é, Rodrigo?
7: O contato de Rodrigo Fonseca com o fandango começou ainda em 1998, durante viagens à Ilha do Cardoso, em Cananéia, litoral paulista.
8: Sempre tem aí os abnegados que não deixam morrer a tradição, né, gente? Que bacana. 7 horas com mais 55 minutos. A organização da 45ª Festa Julina Beneficente aqui de Sorocaba divulgou a programação. Não sei se dá pra gente colocar na tela aqui à disposição dos nossos internautas aí, mas é assim, ó, programação oficial do evento. Então aquilo que a gente vai colocar aqui é oficial, tá? Até pra você se programar. A não ser que em cima da hora aí, Deus o livre, aconteça alguma coisa com esse ou aquele artista, de repente ele muda, né? Bom, considerado um dos maiores arraiais beneficentes do Brasil. A nota diz mais o que por aí, Rudney?
7: A festa será realizada entre 8 de julho e 2 de agosto e terá como novidade a gratuidade no setor pista para a maioria dos shows.
8: Assim que termina a festa junina de Votorantim. Os ingressos gratuitos deverão ser reservados antecipadamente pela internet, respeitando o limite de capacidade do espaço.
7: As exceções são os shows de Henrique Juliano e Léo Foguete, que terão cobrança por questões contratuais.
8: Tá bom. Também já começaram as vendas para os setores área VIP. É tipo de um camarote open bar e front stage no site oficial do evento. É, será que é caro o camarote, gente? 7 horas com mais 57 minutos, não sei se no site aparecem lá os valores, depois a gente vai dar uma checada, tá? A Biblioteca Infantil Municipal de Sorocaba recebe neste sábado, depois de amanhã, portanto, uma apresentação gratuita do grupo Amigos da BIM.
7: O evento acontece das 10 da manhã ao meio-dia e contará com um repertório de clássicos da música popular brasileira e canções internacionais.
8: A iniciativa é promovida pela Secretaria de Cultura e ocorre quinzenalmente na Biblioteca Municipal Infantil, a Renato Cênica de Sá Fleury, bem no centro, bem na Penha, ali perto da, na frente da CM, a rigura, né?
7: O público também poderá colaborar com a campanha Fome Não É Fake, levando 1 quilo de alimento não perecível para doação ao Fundo Social de Solidariedade.
8: 3 minutinhos para as 8 horas da manhã, a Fundação de Desenvolvimento Cultural de Sorocaba realiza agora nos próximos dias 24, 30 e também 31 desse mês corrente, o Festival de Teatro Vida em Recortes, com apresentações dos alunos do Núcleo de Artes Cênica do Instituto Municipal de Música de Sorocaba, Rudinei.
7: As sessões acontecem às 6 da tarde na Sala Fundec.
8: Os espetáculos foram criados pelos próprios estudantes a partir de exercícios de dramaturgia, adaptação e composição cênica.
7: O público poderá acompanhar histórias que misturam comédia, drama e temas ligados ao cotidiano, memória e relações humanas.
8: Os ingressos custam R$20 a inteira, 10 a meia entrada e podem ser adquiridos na sede da própria Fundec ou então pela plataforma Mega Bilheteria.
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8: É verdade, sempre com apoio aqui do Gabinete de Leitura Sorocabana. E hoje é o tema para a gente refletir, é esse, olha, frágeis e saudáveis. Capitão Brotas, bom dia, quero lhe ouvir, vai lá.
9: Fortes e saudáveis. Caros amigos, o minuto de reflexão de hoje comenta um fato ocorrido numa pequena cidade do interior. Certa ocasião, um garoto recebeu ordem de sua mãe para ir até o galinheiro colher ovos. Pegou uma cesta de palha e foi orientado para não sacudi-la e também não correr ao retornar, pois ovos são frágeis e delicados. Quando lá chegou, ficou espantado com a quantidade de ovos existentes no galinheiro, onde havia várias galinhas. Após pegar os ovos, preparou para voltar e lembrou da recomendação da sua mãe para não correr. Ao retornar e após entregá-los, perguntou: o que poderia ser feito com aqueles ovos? Sua mãe então contou-lhe que diversos pratos poderiam ser feitos, desde fritá-los, fazer omeletes, ovos mexidos, ovos cozidos, mas que aqueles eram para fazer uma gemada. Gemada, mãe? O que é isso? Perguntou o garoto. É uma espécie de fortificante. Ou melhor, um remédio caseiro que será dado diariamente ao avô para ele tomar, em razão do seu estado de saúde fraco e doentio. Precisamos fortalecê-lo. Ficou impressionado e disse: como um ovo frágil e delicado seria transformado num fortificante para curar o vovô? Queridos amigos, não importa que hoje estejamos frágeis e delicados, amanhã poderemos ser fortes e saudáveis. Obrigado por vocês estar nos prestigiando. João Brotas, Minuto de Reflexão.
8: Que bacana, que bacana. Vai uma chamada aí, Sabrina, você tomou chamada na sua vida?
10: Não, não tomei, não gosto.
8: Assim?
10: Não gosto.
8: Mas tem quem gosta.
10: Mas tem, eu.
8: Ué, mas você pode fazer com vinho, pode fazer com caracu.
10: Ovo? Com vinho?
8: É, mas bate direitinho lá. É,
10: não fica cheiro de ovo?
8: Não, muito pelo contrário, uma delícia, proteína pura.
10: O Rudinei já tomou?
8: Fortificante.
7: Quando criança.
10: Ah lá, viu?
8: Então, fortificante, como falou nosso querido Capitão Brotas. Eu vou pedir pro Capitão Brotas fazer o contato com você, explicar como é que prepara direitinho. É uma, ó, pergunta lá pro nosso Jota, certamente ele já tomou. Claudinei, será que já tomou?
11: Já.
8: É, tô dizendo, ó, precisa deixar o microfone pra nossa Claudinei também. Gente, ó, 8:02. Muito obrigado aí, né? Capitão Brotas, sempre abrilhantando aqui o nosso Jornal da Fox, trazendo o seu minuto de reflexão. Atenção, atenção, podia até pôr uma música, na nossa época a gente falava música caipira, né, música sertaneja. Começa hoje a tradicional festa junina beneficente de Votorantim, que é considerada uma das maiores do interior paulista. Ó, já estamos inclusive disponibilizando aí toda a programação, né, para você internauta que está conectado conosco. Depois nós vamos dar uma passada, né, nesses artistas aí, para ver qual vai chamar mais atenção aqui, mas só tem gente boa, hein? A Tiaguinho e companhia, mas a gente já fala a respeito disso. Vamos com a nota aqui. O que mais diz a nota aí, Rudney?
7: Além das atrações culturais, comidas típicas e shows, o evento também terá ações solidárias.
8: O que mais aí? Vai lá, Sabrina.
11: Olha só, em parceria com a campanha Viva Mais, o Fundo Social de Solidariedade realizará sorteios especiais para quem participar da arrecadação de alimentos.
8: Muito legal. Para correr, basta doar 1 quilo de alimento não perecível e preencher um cupom.
7: Segundo a organização, quanto maior o número de doações, maiores as chances de ganhar os prêmios.
8: A expectativa é de grande público durante toda a programação. Começamos com quem ali? Com...
11: Olha, dia 22 de maio, amanhã, sabe quem vai estar lá? Murilo Rufi.
8: Murilo Rufi, canta o pedacinho da música do Murilo aí. Tá bom, obrigado.
11: Né?
8: Quem é mais? É Gustavo Mioto.
11: Gustavo Mioto, dia 23.
8: Trechinho, Gustavo. Gostei, bacana. E no domingo, dia 24,
11: João
8: quem é?
11: Gomes.
8: João Gomes,
11: ele,
8: qual é a música?
11: Ele canta com
8: o
11: nariz.
8: Essa aí, bonita, gostei também. E o que diz ali, o 28 de maio ali, o que que...
11: Casa Worship.
8: Worship?
11: É.
8: Worship?
11: Work, é isso? Worship?
8: Worship, acho que é isso.
11: É caipira, né? Worship.
8: É Worships. Essa aí vai bem.
11: Se você vai, né?
8: Essa aí vai...
11: É sua amiga, ela.
8: Não
11: é Ana Castela, dia 29.
8: Ana Castela, é?
11: Isso. Poxa,
8: qual é a música que ela canta? Ah, gostei. Essa aí eu gosto, essa eu conheço, gostei. É que você não tá bem afinadinha, mas mesmo assim eu lembrei da música. O Zé Neto e Cristiano.
11: Bruno César e Rodrigo.
8: Espera um pouquinho, são duas duplas aí, é isso?
11: É porque geralmente eles são padrinhos, né? Então eles acabam levando no show com eles pra apadrinhar os artistas locais, regionais.
8: Tá certo. E no dia 31 tem o quê?
11: Ah, tem o Vitinho Imperador.
8: Piseiro é um tipo de dança, né? É um ritmo aí, não é não?
11: É.
8: Ah, que legal, gente. Dia 31, né?
11: Isso.
8: E a Ana Vitória, vem que dia?
11: A Ana Vitória vem dia 3 de junho, mas Lago.
8: Mas Ana Vitória não é música sertaneja, é um outro estilo, não é?
11: É.
8: Ana Vitória com quem? Lago?
11: Lago, isso.
8: Ai,
11: eu gosto do dia 4 de junho, Glória Groove.
8: Tá, não, Glória Groove, o Jota falou que é imperdível da Glória e ele vai, tá?
11: Eu sei.
8: É caráter, inclusive. Ó, a Ana Vitória aí, Ana Vitória é uma dupla, né?
7: São duas, isso.
11: Isso.
8: Ah, cantam bacana, é aquela que tem um cabelo diferente, né?
7: Isso.
8: Entendi.
11: Nossa, você vê bem, né, você?
8: Ah, eu fico reparando, mas a voz dela é a coisa mais linda, eles cantam assim, de uma maneira assim, muito agradável.
11: Legal.
8: Sorriso Maroto é pagode, é isso?
11: Isso, esse é pro Kelvin, né, Sorriso Maroto.
8: Tá,
11: é
8: Tiaguinho também. Pagode puro, né?
11: Isso.
8: Tiaguinho que é amigo do Neymar. E o Panda?
11: Ah, o Panda eu vou.
8: Panda mais camisa 10?
11: É, o Panda eu vou.
8: É pagode também?
11: Não, o Panda é sertanejo, né?
8: Ah, é sertanejo?
11: É, tem uma música linda dele que foi dedicada à minha pessoa.
8: Mas viu, também o Moreto ficou ouvindo o dia todo, não vou nem falar do que eu sou aqui. Bom, e o Péricles?
11: Péricles vai estar lá também, é um ótimo show, vai ser no Dia dos Namorados, dia 12 de junho.
8: O Péricles é o sósia do nosso querido Rudney aqui,
11: é.
8: Tá? Quando que vem o Pérex?
11: Dia 12, no Dia dos Namorados.
8: Ah,
11: eu vou estar lá dançando.
8: O Pérex agora, viu, Rudney? Tá cantando música... como que é? Esse Baime, uma música que trouxe... gravaram aí.
11: Que chique.
8: E ele ficou bacana na voz dele também, né? Você vê como é que é? Mas o cara é pagodeiro, né?
11: É.
8: A rigor é pagodeiro, né? E quem é
11: Natanzinho Lima? É, sertanejo também, Natanzinho Lima.
8: Também sertanejo? Uhum. E Capital Inicial?
11: Ah, Capital Inicial, mas Cacau
7: Groove. É rock brasileiro.
11: É rock brasileiro.
8: Então tem pra, né? Os mais diferentes gêneros
11: tem,
8: aqui,
11: tem,
8: né?
11: Tem o que você gosta aqui embaixo, ó, Marisa Monte.
8: Boa, Marisa Monte, vai bem. Sabe o que precisa chamar aqui pra dar uma aula pra gente de músicas sertanejas? A da dancinha lá.
11: A Giane Araújo?
8: É, G.A. lá.
11: Ela vai gostar mesmo de vir, eu vou convidar ela pra vir
8: Quem mais?
11: Ó, o Matuei Teto Brandão.
8: Ixi, né?
11: Esse é trap.
8: Trap?
10: É música trap.
8: Como é que canta trap? Como é que dança trap?
10: É coisa da juventude de hoje.
8: Bom, quem sabe muito dessas coisas... por último, quem mais?
10: Dia 21 de junho, Turma do Pagode.
8: Turma do Pagode?
10: Isso.
8: Que é pra fechar. Ó, gente, a nossa querida Janete Ribeiro, que é a primeira dama de Votorantim, faz a chamada, porque hoje é só o começo de uma grande festa que está se iniciando na cidade de Votorantim. Dá para ouvir? Pode ser?
10: Dá, pode ir lá.
8: Então vamos acompanhar, vai lá. Oito horas com mais sete minutos agora. Temos o áudio dela ou não? Não temos, né? Então daqui a pouquinho. Bom, gente, ó, o Breno Zonta tá aqui. E o assunto que o Breno vai nos trazer, ó, tiveram jeito aí, é só me falar, tá bom, Sabrina? O ranking mostra cidades do Brasil com melhor qualidade de vida, tá? Breno Zonta, Rádio Web, parceria aqui com a Fox, e um assunto extremamente pertinente pra gente acompanhar. Vamos lá.
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14: Riqueza de uma região nem sempre se reflete na qualidade de vida da população. Diferentemente do Produto Interno Bruto, o PIB, o Índice de Progresso Social, o IPS, divulgado nesta quarta-feira pelo Instituto Imazon, avalia se essa riqueza faz a diferença no dia a dia das pessoas. Em até 100 pontos, a nota do Brasil foi de 63,4, um avanço lento para 2025, que marcou 63,05, e para 2024, com 62,85. No entanto, ainda há desequilíbrio entre os indicadores, como conta a coordenadora do índice, Melissa Vilme.
15: O tema de moradia teve a pontuação média mais alta, seguido por acesso à informação e comunicação, que inclusive foi o componente que teve o maior aumento percentual em relação ao ano anterior. Em contrapartida, os resultados mais baixos eles ficaram concentrados na dimensão de oportunidades, com os temas de direitos individuais, acesso à educação superior e inclusão social.
14: Pelo terceiro ano seguido, lidera o ranking das cidades Gavião Peixoto, no interior de São Paulo, com pontuação de 73,1. Na sequência, vem Jundiaí, Oswaldo Cruz e Pompeia, todas em São Paulo, Curitiba no Paraná, Nova Lima em Minas Gerais e por aí vai. A Melissa explica o que esses municípios de melhor desempenho fazem de especial.
15: De forma geral, são municípios que têm uma atuação de forma equilibrada e consistente entre todos os temas que são medidos no IPS Brasil. São municípios que têm gestões baseadas em evidências e usam de dados para direcionar suas políticas públicas, seus investimentos e priorizar, assim, as suas ações.
14: O quadro ainda é bastante desigual entre as regiões. 18 das 20 cidades mais bem avaliadas ficam no sul e no sudeste, e 19 das 20 piores ficam no norte e nordeste. Todos os 5.570 municípios brasileiros foram avaliados com base em 57 indicadores, como nutrição, cuidados médicos básicos, saneamento, moradia, segurança, bem-estar, educação e acesso à informação e a oportunidades. As informações vêm de fontes públicas, como DataSUS, IBGE, INEP e MapBiomas. Agência Rádio Web, produção e reportagem, Breno Zonta.

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1: 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Sabrina, sabe com quem eu estou conversando aqui?
2: Com quem, Rudney?
1: Que perguntou ontem para mim pelo WhatsApp. Vocês estão de volta?
2: É.
1: A Nissinha,
2: minha querida Nissinha. Bom dia, Nissinha do karaokê.
1: Isso. Continua cantando, viu?
2: Nissinha.
1: É uma festa a casa dela, todo dia, viu?
2: Então, você acredita que eu acompanho ela nas mídias sociais, Rudney? E vejo o quanto... Olha o quanto ela é querida, que tem bastante gente. É uma alegria mesmo a casa dela.
1: É uma festa todos os dias na casa dela. Não fica um dia sem ter uma cantoria lá, viu?
2: Ai, que delícia. Muito bom. Vamos convidar a Nissinha pra vir tomar um café nos nossos estúdios novos aqui em Sorocaba.
1: Nissinha, um abraço pra você. Excelente dia. Dá um abraço aí no Valdísio também, viu? 8h17.
2: E agora, Moreto, vamos falar mais um pouquinho, Moreto. Sabe por quê? Porque hoje...
3: Eu queria falar da Nissinha,
2: gente. Ah, então fale. Não, pode falar.
3: Assim, ó. Como ela melhorou. Não, é sério.
2: Vai brigar com você.
3: Não, dia desses eu tava acompanhando. Agora até o aplauso da Nissinha tá afinado.
2: Nossa, que emoção.
3: Opa, daqui a pouco ela já pode até cantar se quiser, tá bom? Nissinha, café tá pago por aqui, dá uma passadinha, tá bom?
2: Ela vai trazer bolo?
3: Vai. É, tô esperando. Já tem algum tempo isso. Bom, gente, ó. 8 horas e 17 minutos, há anos atrás, a gente falava aqui da festa junina beneficente de Votorantim, que é considerada uma das maiores do interior paulista. E para quem curte, né, pode ter certeza que estava ali, ó, contando os dedos aí, né? Os dias para chegar realmente esta data. E a partir de hoje, eu imagino que nós teremos uma festa já de cara por volta das 18 horas, que era a grande abertura da festa. Mais ou menos isso, né, Sabrina?
2: É isso mesmo, às 18 horas.
3: É, depois tem todos os dias para curtir aí. Mas, ó, a Janete Ribeiro, que é a primeira dama, e que tem também aí uma preocupação muito grande com as promoções que nós teremos no transcorrer da festa, para dar uma força também para o Fundo Social de Solidariedade, que a primeira-dama normalmente é quem coordena, quem comanda esse fundo, né? E isso é importante, que é para ajudar principalmente as pessoas mais carentes, tá? Mas o importante é ela fazer a chamada para esta festa, e é isso que a gente vai repercutir agora, 8h19. Vamos ouvi-la.
4: Contagem regressiva. Falta apenas um dia para a maior e melhor festa junina do interior paulista. Vai ter muita alegria, diversão, emoção e a chance de você conhecer aquele seu artista favorito e ainda fazer aquela foto especial. O Fundo Social de Solidariedade, em parceria com a Viva Mais, realizará sorteios. E para participar é muito fácil. Basta comparecer ao Fundo Social de Solidariedade, levar um quilo de alimento não perecível, preencher o seu cupom e você já estará concorrendo. E lembrando, quanto mais alimentos você doar, mais chances você terá de ganhar. Participe, se divirta e ainda ajude quem mais precisa. Amanhã é o grande dia.
3: Tá certo. Amanhã é conhecido como hoje também, né? Na verdade, a gravação foi feita ontem, é isso?
2: Isso, foi feita ontem, convidando a todos.
3: Bacana, gente. 8 horas com mais 20 minutos. Vamos em frente com as informações. Estamos com a edição de hoje, Jornal da Fox, aqui, nesta quinta-feira de outono brasileiro.
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1: Um idoso de 70 anos morreu após tentar separar uma briga entre pai e filho no bairro Jardim JS Carvalho, em Sorocaba.
3: Segundo a Polícia Militar, o neto da vítima, 22 anos, teria chegado embriagado à residência, iniciando uma discussão com o pai. 50 anos.
2: Durante a luta corporal, o idoso tentou intervir e acabou atingindo por um chute involuntário, caindo logo em seguida.
1: O SAMU confirmou o óbito no local. O corpo foi encaminhado ao Instituto Médico Legal para exames que devem apontar se a morte foi causada por mal súbito ou pela agressão.
3: Bom, o caso foi registrado como homicídio culposo e segue sob investigação da Polícia Civil. Culposo quando não tem intenção de matar, não é? 8 horas e 21 minutos. Uma mulher de 62 anos foi vítima de estupro e cárcere privado. Isso na Vila Nova Sorocaba, na zona norte da cidade, Sabrina.
2: De acordo com o boletim de ocorrência, a vítima conheceu o suspeito pela internet e veio de Campinas para encontrá-lo em Sorocaba.
1: Após chegar à rodoviária, ela foi levada pelo homem para um local desconhecido, onde relatou ter sido estuprada, mantida em cárcere privado e roubada.
3: A vítima conseguiu fugir após um descuido do criminoso e pediu ajuda em uma farmácia na Avenida Ipanema.
2: Ela recebeu atendimento médico e foi encaminhada ao hospital regional. O caso é investigado pela Polícia Civil e o suspeito segue foragido.
3: E atenção, porque dados do Mapa Nacional da Violência de Gênero revelam cenário alarmante no Brasil. Entre 2011 e 2020, mais de 300 mil meninas de até 17 anos sofreram violência sexual no país.
2: A média é de 64 vítimas por dia.
1: Somente em 2024 foram mais de 45 mil notificações, o equivalente a quase 3.800 casos por mês.
3: O levantamento foi produzido com base em informações do Sistema de Informação de Agravos e Notificação do Ministério da Saúde e divulgado em alusão ao Dia Nacional do Combate ao Abuso e à Exploração Sexual de Crianças e Adolescentes.
2: Especialistas alertam que os números ainda não são subnotificados e que o país enfrenta dificuldades na integração e padronização dos dados públicos.
1: A série histórica mostra crescimento de quase 30% nos registros da última década.
3: E olha essa aqui, ó, o ex-ministro Ciro Gomes, que é do PSDB agora, né? Foi condenado pela Justiça Eleitoral por violência política de gênero contra a prefeita de Crateús, Janaína Farias, que é do Partido dos Trabalhadores.
1: A decisão envolve declarações feitas por Ciro em 2024, quando a adversária assumiu vaga do Senado como suplente do então ministro Camilo Santana.
2: Durante entrevistas públicas, o ex-ministro utilizou termos considerados ofensivos pela justiça.
3: Em defesa, Ciro alegou que suas falas tinham caráter político e não sexista.
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3: O presidente Luiz Inácio Lula da Silva afirmou que vai pedir à Caixa Econômica Federal um estudo para identificar motivos da baixa adesão ao programa Reforma Casa Brasil.
1: Segundo Lula, apesar da disponibilidade de recursos, poucas pessoas estão conseguindo acessar o financiamento.
2: Durante evento da indústria da construção em São Paulo, o presidente sugeriu que a burocracia pode estar dificultando o acesso ao crédito.
3: Lembrando que o programa é voltado a famílias do Minha Casa Minha Vida que precisam reformar ou ampliar suas moradias.
1: A expectativa é que o levantamento seja apresentado pela Caixa na próxima semana.
2: A Câmara dos Deputados e o Senado Federal defenderam no Supremo Tribunal Federal a validade da chamada Lei da Dosimetria, que prevê redução de penas para condenados pelos atos golpistas de 8 de janeiro de 2023.
3: É outro assunto que está travado também por lá, não é? As manifestações foram encaminhadas ao STF após o ministro Alexandre de Moraes suspender temporariamente a aplicação da norma até decisão definitiva sobre a constitucionalidade da lei.
1: O Senado argumenta que a suspensão da medida gera efeitos graves e impede a aplicação de uma legislação considerada mais benéfica aos condenados.
2: Já a Câmara afirmou que o Congresso Nacional possui prerrogativa constitucional para derrubar vetos presidenciais e dar a palavra final sobre o tema.
3: Pelo menos três ações questionam no Supremo, Tribunal Federal, a derrubada do veto do presidente Luiz Inácio Lula da Silva ao projeto.
1: As ações foram apresentadas por federações partidárias e pela Associação Brasileira de Imprensa.
2: A expectativa é que o caso seja julgado ainda neste mês pelo STF.
3: O ministro Alexandre de Moraes, que é do Supremo Tribunal Federal, determinou que o Ministério da Justiça e o Ministério das Relações Exteriores adotem providências para efetivar a extradição da ex-deputada Carla Zambelli da Itália para o Brasil.
1: A decisão foi tomada após um pedido da coordenação responsável por processos de extradição, que solicitava ao Supremo informações sobre as condições em que Zambelli deveria cumprir pena no Brasil.
2: Segundo Moraes, as garantias exigidas pela justiça italiana já haviam sido encaminhadas ao governo brasileiro no ano passado e repassadas ao Itamaraty.
3: Carla Zambelli foi condenada pelo STF a 10 anos e 8 meses de prisão por participação na invasão ao sistema eletrônico do Conselho Nacional de Justiça.
1: Caso a extradição seja concluída, ela deverá cumprir pena na penitenciária feminina do Distrito Federal, conhecida como Colmeia.
2: Já o presidente Luiz Inácio Lula da Silva assinou uma medida provisória que cria o programa Move Aplicativos, voltado a motoristas de aplicativos e taxistas.
3: A iniciativa prevê linhas especiais de financiamento para a compra de veículos novos, com juros reduzidos e até 30 bilhões de reais disponíveis em crédito.
1: Segundo o governo federal, poderão participar taxistas regularizados e motoristas de aplicativos com pelo menos um ano de cadastro ativo e sem corridas realizadas no período.
2: O presidente Lula afirmou que o objetivo é reduzir os custos de manutenção e permitir que os trabalhadores adquiram patrimônio próprio.
3: Outra medida assinada reduz exigências para motoristas e motoboys com a obrigatoriedade de placa vermelha, curso de motofrete e idade mínima de 20 anos para atuação na área. 8h27 agora.
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3: O presidente Lula endurece regras para Big Techs em ação contra feminicídio. E o Hudson tem mais detalhes por aqui. Vamos ouvi-lo.
7: Nesta quarta-feira, um balanço dos 100 primeiros dias do Pacto Nacional Brasil contra o Feminicídio, uma iniciativa que reúne executivo, legislativo e judiciário no combate à violência contra a mulher. Durante a cerimônia no Palácio do Planalto, o presidente Luiz Inácio Lula da Silva assinou novos decretos e projetos de lei que são voltados à proteção das mulheres, incluindo medidas para responsabilizar plataformas digitais em casos de violência online. A principal novidade foi o decreto de proteção das mulheres no ambiente digital. Essa medida cria mecanismos para obrigar plataformas digitais a agirem com maior rapidez em casos de violência contra a mulher na internet. Isso inclui, inclusive, a remoção de imagens íntimas sem consentimento em até 2 horas após a notificação. O texto integra uma atualização da regulamentação do Marco Civil da internet através de um decreto presidencial. Entre os números apresentados pelo governo, estão mais de 6 mil prisões de agressores, ampliação das medidas protetivas e a expansão do monitoramento eletrônico de investigados. Ao defender a continuidade das ações, o presidente Lula afirmou que os resultados mostram a importância da integração entre os poderes.
8: O que nós estamos provando aqui é que o silêncio e a omissão não ajudam. É que quando o Estado mostra que ele está cumprindo com as suas obrigações, as pessoas passam a confiar. E quando as pessoas passam a confiar, as pessoas começam a denunciar. Quando a medida protetiva não é apenas uma lei colocada no papel, mas é uma composição de coisas básicas que dá à pessoa a certeza de que ela vai ser protegida de verdade, ela começa a acreditar e ela começa a denunciar. E quando a gente diz que o problema não é só da mulher que é vítima ou da menina que é vítima, mas o problema é da sociedade.

0: toda a cerimônia. Desde que o Senado rejeitou o nome de Jorge Messias ao STF, Lula e Alcolumbre romperam relações. O governo também aproveitou a oportunidade para anunciar novas etapas do pacto, entre elas a ampliação da Casa da Mulher Brasileira, expansão do uso de tornozeleiras eletrônicas e projetos para criminalizar a misoginia nas redes sociais. Agência Rádio Web, de Brasília, Yuri Hudson.
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2: Agora são 8:30. As denúncias de impactos ambientais provocados pelas obras da marginal do córrego Itanguá dominaram os debates da Câmara Municipal de Sorocaba.
3: Moradores e ambientalistas afirmam que houve mortandade de animais silvestres durante o avanço das máquinas na região do Central Park.
2: Segundo relatos, saguis, tucanos, gambás e cuiaras, né, passaram a aparecer com frequência nas ruas próximas à obra.
3: Os manifestantes também alegam falta de manejo adequado da fauna e criticam a supressão de vegetação às margens do córrego.
2: O tema ganhou repercussão após protesto realizado por moradores na noite de segunda-feira.
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2: Falar da convocação do Neymar aí, Rudani, pode ser ou não?
3: Vamos lá. Convocação do Neymar para a Copa do Mundo surpreendeu não apenas os torcedores, mas também os comerciantes da tradicional rua 25 de março em São Paulo.
2: Isso, porque na terça-feira encontraram, viu, Sabrina, camisas da seleção brasileira com o nome do atacante do Santos. Ainda era uma tarefa difícil entre os camelôs e lojas populares da região.
4: E vendedores afirmaram que muitos comerciantes não apostaram na convocação do jogador que não atua pela seleção desde outubro de 2023.
3: Agora, a expectativa é de que os modelos personalizados com o nome de Neymar cheguem rapidamente ao mercado nos próximos dias.
2: O problema é se for segunda linha, né, gente? Enquanto isso, que domina... Ó, tem umas camisas com o nome de Neymar nas costas em casa, né? Se quiser comprar, tá? Só que não é da seleção, né? Enquanto isso, que domina as bancas são camisas sem personalização, prontas para receber números e nomes escolhidos pelos clientes.
3: Os preços variam conforme a qualidade das peças, podendo ultrapassar os R$100.
4: Além dos tradicionais modelos amarelos e azuis, o comércio popular também aposta em versões alternativas da camisa da seleção, com cores diferentes e estampas variadas, tentando atrair ainda mais consumidores durante o clima da Copa do Mundo.
2: Oh, eu vou confessar uma coisa aqui, viu, Sabrina, Rudine e Claudineia. Viajei recentemente ali para aquela região de Minas ali.
4: Uhum.
2: E tinha lá um determinado espaço lá onde tinha umas feirinhas ali, não é? Então é tudo, é como se fosse no paralelo, sabe? Quando você vai comprar peça para carro, você compra no paralelo, que é mais, é segunda mão, tipo assim, né?
4: Genérico.
2: É isso, gostei do termo aí. E me encantei, sabe? Falei, puxa vida, hein? Camisa do PSG, camisa, né?
4: Aham,
2: uhum,
4: aí você comprou um monte.
2: Comprou um punhado, inclusive algumas com o nome Neymar nas costas, na época ele tava no PSG. Gente do céu, daí cheguei em casa, falei, pô, hoje é dia de recreação, vou pôr uma dessas camisas. Não sei o que deu na minha cabeça, falei, mas por que que eu vou andar com camisa com o nome de jogador nas costas? Falei, pô, você não me rendeu, eu me senti envergonhado. Tem gente que vai de boa, não, vai até no shopping com camisa assim, né? É Cristiano Ronaldo, Neymar, Ronaldinho, coisa que eu olho.
4: Exatamente.
2: Eu fiquei com vergonha.
4: Eu imagino.
2: Juro. É.
4: Tá aparecendo alguém que eu conheço, aí que ganhou uma camiseta do São Bento, que é andar a camisa de São Bento.
2: Aí eu pensei comigo, falei, puxa, acho que eu vou pôr pra dormir. Eu falei, não, vai que eu sonho com o cara, então melhor não. Conclusão, tá tudo jogado, ela, vou mandar pro...
4: Manda pro seu conhecido lá, que ele vai usar.
2: Boa, gente, 8:34. Agora, seguimos com o Jornal da Fox por aqui.
4: A tradicional fabricante de brinquedos Estrela informou que entrou com pedido de recuperação judicial juntamente com empresas do grupo.
3: Segundo a companhia, a medida foi motivada pelas dificuldades financeiras agravadas pelo aumento do custo do crédito, mudanças no comportamento do consumidor e maior concorrência do mercado digital.
2: É aí que pega, maior concorrência no mercado digital. O pedido foi protocolado em Minas Gerais e envolve 8 empresas do grupo, incluindo áreas de distribuição e editoras.
4: A empresa afirmou que continuará operando normalmente enquanto elabora um plano de recuperação financeira que ainda deverá ser aprovado pelos credores.
3: Fundada há 10

0: décadas, a estrela é responsável por brinquedos que marcaram gerações de brasileiros.
1: E olha que eu tinha, sabe, uma patinadora da estrela quando era criança. Nunca me esqueço, uma boneca que ela patinava mesmo.
2: E a gente teve, né, Rudine, carrinho. Quando era da estrela,
0: muitos brinquedos.
2: Muitos brinquedos, é verdade. Era uma referência à época, né? Agora com a era digital. O que faltou para eles foi uma questão de se adequar.
1: Se adequar.
2: Se moldar à atualidade.
1: A tecnologia, né?
2: É isso, né? É isso, se aplica a Correios também, entre outras grandes empresas aí que pararam no tempo, né?
1: Exatamente. Hoje a IA, ela tá em destaque, né? E se a gente não acompanhar a tecnologia, a gente vai ficando para trás.
2: Tô com você. 8:36, vamos de utilidade pública, vamos de prestação de serviço por aqui.
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2: A Prefeitura de Sorocaba ampliou o acesso ao Implanon, que é um método contraceptivo de longa duração oferecido gratuitamente nas 33 unidades básicas de saúde da cidade.
0: O implante subdérmico libera hormônio continuamente e possui eficácia de até 3 anos.
1: O método está disponível para mulheres entre 14 e 49 anos moradoras do município.
2: Para ter acesso, o paciente deve procurar uma UBS, passar por orientação sobre planejamento familiar e realizar o agendamento para inserção do implante.
0: A prefeitura destaca que o procedimento é simples, feito em consultório e realizado apenas após avaliação médica para garantir a segurança e ausência de gravidez.
2: Agora, 8:37.
1: A Prefeitura de Sorocaba reforçou o alerta aos candidatos do concurso público para técnico de enfermagem, cuja prova será aplicada neste domingo.
0: Os portões dos locais da prova serão abertos às 11:30 da manhã e fechados pontualmente às 12:30.
2: A administração municipal recomenda que os candidatos cheguem com pelo menos 45 minutos de antecedência para evitar imprevistos.
1: A consulta ao local da prova pode ser feita na área do candidato no site da Fundação Vunesp.
0: Para realizar o exame, é obrigatório apresentar o documento oficial com foto e caneta xerográfica preta.
2: Agora, cidadania em destaque por aqui.
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2: 8:37, com o tema o frio não espera. O Sindicato dos Metalúrgicos de Sorocaba e região lança oficialmente sexta-feira amanhã, portanto, a campanha do agasalho 2026, e a nossa produção vai entrar em contato lá com o sindicato pra gente trazer uma palavrinha das pessoas responsáveis por toda essa logística, né? Estamos falando de uma campanha que mexe realmente com toda a cidade, principalmente nesse momento que a gente tá vivendo aí. O outono, né? Já com alguns dias de temperatura muito baixa, mas é uma estação que antecede exatamente o frio, que é o nosso inverno brasileiro.
1: O evento contará com a participação do padre Júlio Lancelotti, conhecido nacionalmente pelo trabalho social junto à população em situação de vulnerabilidade.
0: A campanha mantém o formato express implantado no ano passado, que agiliza a arrecadação e distribuição das doações.
2: Lembra que o sistema funciona de forma simples. O doador entra em contato com o sindicato, informa os itens disponíveis e agenda a retirada.
1: Após a coleta, os agasalhos e cobertores são encaminhados em até 24 horas para famílias e comunidades que mais precisam.
2: E agora a gente fala da UFEBAS por aqui, não sem antes repercutimos aqui mais uma vez um assunto do momento, que tem a ver com a Deolane Bezerra, tá? Alvo de outros 2 inquéritos. Agora começa efeito cascata, né, Rudine? Influenciadora foi presa hoje por suspeita de elo com Marcola do PCC, tá? É o assunto do momento, né? A Polícia Federal rejeita a delação de Volcaro, que tenta acordo com a Procuradoria-Geral da República. Tem mais detalhes a respeito disso, Rudine?
0: Ele é um ex-banqueiro agora, né? E dono do Massa, está preso desde 4 de março pela Polícia Federal.
2: Só para lembrar, precisa aqui. Gente, a UFEBAS está na Festa Junina de Votorantim. Bacana. Festa Junina que, aliás, começa hoje. E depois do nosso break aqui, mais uma vez a participação da primeira-dama Janete Ribeiro, fazendo esse chamado, convocando. Como ela gravou ontem, ela vai falar amanhã, mas na verdade é hoje, tá, gente? Daqui a pouco a gente repercute por aqui. 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
1: Agora são 8 horas.
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1: Sai da frente, senão a pessoa te atropela, né, gente? 8 horas e 47 minutos. 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Agora sim, agora vamos falar de esportes por aqui, gente. 8 horas 48 minutos agora.
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1: Ah, será que nós temos aqui aquela postagem aqui? É, ó, porque hoje a Liga Sorocabana de Basquete, né, que intensificou durante todos esses dias aí os treinamentos para o seu retorno à Copa São Paulo da Federação Paulista, né? Entra em quadra, gente. O adversário só é o Corinthians. Só isso, tá? Que é o primeiro grande desafio, né? O jogo tá marcado para... Ah, mas na nota aqui tá quarta-feira, gente. Mas é hoje, né? É hoje, é isso. Às 7 horas mesmo. Da noite. Às 7 horas da noite, tá? Depois a Liga ainda tem Tatuí. É isso, né, Rodrigo? No próximo domingo, né? E terá Assis depois na sequência. Todas essas partidas fora de casa. Técnico Reinaldo destacou a evolução do grupo e afirmou que o clube deve anunciar 2 reforços para aumentar a competitividade nesta reta importante do campeonato. Então é isso, ó. Para São Jorge, né? É o palco. E o time de Sorocaba tentando surpreender o Corinthians, que, convenhamos, é o favorito. Mas como nós tivemos um jogo muito equilibrado no ginásio de esportes e deu Corinthians naquela oportunidade, por que não hoje a Liga surpreender o time do Corinthians lá mesmo, tá? Liga Nacional de Futsal. É, ontem nós tivemos a abertura de mais uma rodada, já estamos na 7ª rodada desta fase de classificação, viu, Rudine? Só lembrando aqui que são 16 equipes, né? As 8 melhores avançam e aí vem aquele tal de playoff com jogos de ida e volta, né? Então é o primeiro contra o oitavo, segundo contra o sétimo, terceiro contra o sexto, 4 contra o 5 e assim por diante, tá? Nesta abertura em Carlos Barbosa, time do Magnus fez um jogo assim de superação, de muita resiliência. Perdi o jogo, né? E foi buscar um empate. Aliás, o gol mesmo do empate, do 3x3, foi praticamente nos acréscimos, gente.
2: Foi no último segundo.
1: No último segundo, no sufoco. E para variar com a participação do capítulo, Rodrigo. Então, 3x3. Toda a rodada se desenvolve entre esses dias aqui, 22, né? Mais o dia 23 até o domingo, gente. Quando Santo André em tele terá o Minas pela frente, tá? E aí vamos concluir então essa rodada de número 7. Deixa eu ver se é possível dar uma passada aqui pela classificação, porque com esse resultado de ontem, né? O time do Magnus acaba perdendo ali a primeira colocação. O Praia Clube agora é o atual é líder, tá? Com 16 pontos. Os mesmos 16 pontos que tem o Magnus, né?
2: E ele tá na vice-liderança.
1: Na vice-liderança. Deixa eu ver, entender o porquê aqui. Gols pró. Ah, o Praia tem 25 gols contra 23. Número de vitórias está tudo certo, 5 para cada lado. Embora, né, o Praia Grande ainda tenha o jogo da rodada para participar. Então, de repente, o Praia Grande pode até abrir uma certa diferença em relação aí ao time do Magnus. Outros que podem chegar e até ultrapassar o time do Magnus. Joinville, por exemplo, o Atlântico, por exemplo, todos com 15 pontos. No caso de Vitória, iriam para 18 e passariam o Magnus. Então, o Magnus, com esse empate aí, não só caiu para o segundo lugar, como pode perder também essa posição. Mas o importante é estar ali entre os 8 classificados e tem muita bola para rolar ainda nesta fase inicial, tá bom? 8:52. Sabe, não sei se é possível aqui, de novo, vamos chamar a atenção aí dos votorantinenses, porque agora, gente, no próximo final de semana, no domingo, tem uma rodada, assim, decisiva, né? Para o campeonato da primeira divisão na cidade votorantinense. E por que que a gente faz questão de ressaltar isso aqui? Porque como tivemos muito equilíbrio na primeira rodada, os jogos de domingo, eles serão decisivos nesse sentido. Vamos conhecer os semifinalistas da competição. Ó, por exemplo, esse jogo aí pro Morar e São Lucas, o que vai mudar agora? São Lucas passa a ser o comandante, tá? Mas está tudo em aberto. Se tivermos um outro empate, nós vamos voltar lá nos jogos para eu poder ir explicando aqui para as pessoas, né? Se tivermos um outro empate, penalidades máximas, porque de qualquer forma tem que sair um classificado. Se vai ser Promorar ou São Lucas, a gente não sabe. Outro jogo extremamente equilibrado é Bela Vista e Jardim Clarice, né? Deu um empate de 2-2, então quem vencer leva, e se der empate no tempo regulamentar, também penalidades máximas, tá? Já o Flamengo abriu uma certa vantagem contra o Rio Acima e joga pelo empate, né? O mesmo se aplica, não consigo enxergar outro time aqui, como é que é o nome do time aqui, gente? Ei, meu Deus do céu, aqui, agora não consigo ver outro Cruzeiro. Time aqui. É o Cruzeiro?
2: É Cachoeira e Cruzeiro.
1: Cruzeiro abriu 2-1 para cima do Cachoeira, é isso, né? No caso de um empate, passa o time do Cruzeiro, tá? Ah, agora ficou bacana aqui, ó. Passa o time do Cruzeiro. Mas, se o Cachoeira reverter, fizer uma vitória por um gol de diferença, tipo 2-1, 3-2, 4-3, ou até mesmo 1-0, aí nós teremos também penalidades máximas para se definir quem avança. Então, a rodada é decisiva. Campo do Flamengo, Domênico Paulo Metidieres, tudo isso vai servir de palco ali para essa rodada decisiva da primeira divisão. E depois, a gente já vai mudar a tela aqui para você, internauta, depois vem a tal da segunda divisão. É simples assim, ó, termina, né? A primeira divisão, já vamos para a segunda, tá? São 16 equipes aí que vão brigar pelo título. Aos poucos a gente vai entendendo como é que vai funcionar aí, qual é a fórmula, né, de disputa dessa segunda divisão, muito parecida com a primeira, mas enfim, com alguns detalhezinhos assim, né, que a gente vai explicando pro nosso ouvinte, pro nosso internauta, tá? Equipes tradicionais também participando da segundona, que deve começar lá por 14 de junho. Isso a gente vai voltar a falar por aqui. Bom, para fecharmos aqui, Sul-Americana, ontem o Santos, para variar, tropeçou, não é? Chegou a abrir o placar de 2-0, mas depois cedeu o empate. Então o Santos agora já não tem mais condições de se qualificar direto para a próxima fase, que seria oitavas de final, ou quartas de final, como preferir. Vai depender de um resultado positivo na próxima, pelo menos para tentar uma repescagem depois, tá? Ontem nós tivemos o Botafogo vencendo por 3-0. Boa, né? Foi contra o Independente, jogo fora de casa. E tivemos o Vasco saindo na frente, só que depois se perdeu no jogo, né? Teve jogador expulso e tudo mais. E aí, né, o que é pior, tomou a virada da equipe, boa equipe do Olímpia, que um dia já foi campeão também da própria Libertadores. Então essa foi a passagem dos times. Ah, o Grêmio, gente, o Grêmio passou pelo Palestino, 2-0, e está encaminhando aí a sua classificação. Da mesma forma que o Bragantino também, não é? Fez aí uma grande partida, embora tenha só empatado. Bom, vamos lá, nesse grupo 1 aqui, no grupo A, não temos times brasileiros não, né? No grupo B tem o Atlético Mineiro. Ixi, ó, o Atlético Mineiro, gente, 4 pontinhos, também não vai dar para o Atlético. Bom, é que ainda tem toda uma rodada para o Atlético. Bom, é que ainda tem toda uma rodada. De repente dá até para brigar, né? Vamos esperar os resultados do complemento da rodada aí. No grupo seu, São Paulo, que poderia estar já garantido para a próxima, tudo vai se definir na última rodada, na sexta rodada, né? Desses jogos da volta. No grupo D, o Santos tem 4 pontos. O São Lourenço já tem 7. O Santos poderia chegar a 4, mas tanto Deportivo, Cuencas, como São Lourenço podem alcançarem um resultado positivo. Então já estaria à frente do Santos. Então o Santos é só tentar uma vitória para, quem sabe, depois, na repescagem, se qualificar para a sequência da competição. Mas é muito difícil, até pelo futebol que vem jogando, né? Agora, quem disparou no grupo E, é o Botafogo. E o Botafogo já está mais do que classificado matematicamente para a próxima fase. Tá certo? Já no grupo F, apesar do bom resultado do Grêmio ontem, o time não está garantido, não. É o Torque tem 12, o Grêmio tem 10. Então vamos esperar a última rodada, mas enfim, pelo menos o Grêmio já está garantido, no mínimo, numa segunda colocação, tá bom? Vamos de imediato aqui para a Libertadores. Libertadores, ontem Palmeiras jogando, agora não é Allianz Parque, né? Vai chamar Nubank. Esse vai ser o novo nome agora, né? Mas de qualquer maneira, jogou dentro da sua torcida e perdeu o Cerro Porteño ontem, placar de 1-0. A situação ficou meio complicada pro Palmeiras, quer ver? Ó, já o Flamengo venceu. O Flamengo venceu e se classificou. Então no grupo A, o Flamengo tá garantido, tá? É o único brasileiro, tá tudo certo. No grupo B, não temos times brasileiros, não. No grupo C, o Fluminense ainda tá brigando, mas ficou difícil a sua qualificação, mas dá para brigar pelo menos por um segundo lugar. Tá ali, Bolívar com 5, Fluminense com 5. Independente já está garantido com seus 10 pontos somados. No grupo D, o Cruzeiro está praticamente garantido na próxima fase, mas ainda vai depender da última, né? Por quê? Porque tem o Boca e tem a Universidade Católica, os dois times com 7. Cruzeiro é o líder com 8, mas é a última rodada quem vai definir. No grupo E, o Corinthians entra em campo hoje, né? Para pegar o Peñarol, tem 10 pontos e já está matematicamente classificado para a próxima fase. Resta saber se será o primeiro ou segundo do grupo. No grupo F, Palmeiras se complicou um pouco aqui, gente. Cerro Porteño tem 10 pontos, Palmeiras tem 8. Claro que o Palmeiras tem todas as chances de se classificar, mas vai ser difícil pegar aí a primeira colocação. Agora, no grupo G, quem foi bem demais, por antecipação e tendo sido aí o primeiro brasileiro a se qualificar, time do Mirassol, gente, com 12 pontos somados. Tá na lanterna do Campeonato Brasileiro, mas tá bem demais e já vai para o mata-mata no grupo G da Libertadores, tá bom? Já no grupo H, não temos nenhum time brasileiro. Falamos de esportes por aqui, para CJA Esportes. E amanhã, a partir das 7, estaremos por aqui. Bom dia para você, Sabrina.
3: Bom dia, Moreto, Rudney, Claudineia. Bom dia para você, ouvinte, que ficou ligadinho aqui no 87,7 nas nossas mídias sociais. Quintou, hoje é dia de TBT e amanhã, sextou, estaremos de volta, se Deus quiser.
1: Bom dia para você, Rudney.
2: Bom dia, até amanhã.
1: E uma ótima quinta-feira para todos nós.
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Muito bem, vamos então com a primeira música do programa de hoje. Essa música que eu vou tocar, ela explodiu nas rádios de uma hora para outra lá em 99. Explodiu de uma forma impressionante. Colocou a banda no cenário nacional praticamente da noite pro dia. Com a melodia simples, refrão fácil e aquele jeito espontâneo de cantar sobre paixão que virou trilha sonora de uma geração inteira. A composição sobre fala sobre amor intenso, quase desesperado, de alguém que tenta chamar a atenção de uma forma que talvez nem perceba o quanto é importante e que está ali sofrendo. O interessante é que essa música tem uma energia alegre, mas por trás dela uma certa carência emocional, aquela sensação de querer ser visto, querido e correspondido. O sucesso foi tão grande lá em 99, que a música virou música de festa, de bares, de rádios e programas de TV. Essa música da Ana Júlia tem uma reflexão que faz a gente lembrar como muitas pessoas acabam colocando a felicidade totalmente nas mãos de alguém. Quando isso acontece, qualquer distância, silêncio ou rejeição parece maior do que realmente é. Gostar de alguém é maravilhoso. Eu sei que eu gosto, você também gosta, mas não dá para esquecer de si mesmo tentando conquistar o outro, porque amor saudável não deve diminuir ninguém. A pessoa certa soma na sua vida, não apaga a sua identidade. E não é bem isso, hein? Não é bem isso que a gente vê? Bem, a música, eu fiz todo esse suspense aqui, mas você já sabe qual é. Ana Júlia, Los Hermanos, lançamento de 99, aqui na Fox.

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1: Essa aqui começa suave e quando você percebe, já está completando dentro dela. É completamente dentro da música. Em 2005, Chris Martin escreveu para ajudar alguém a se reconstruir. E vamos combinar, todo mundo já precisou de um conserto em algum momento. A música lembra que lá em 2005 você não estava quebrado, só está em processo, é o que diz a música do Coldplay Flix One.

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1: Mas olha o que são as coisas. Energia pura de juventude. O que é que você fazia em 83? Você lembra? Ó, a sensação era de que a vida estava começando agora e que a noite ainda promete muito. É o que diz essa música do Barão. É quase impossível vir sem ficar, claro, parado. Se ficar é porque algo está errado e você está com sono mesmo. A mensagem da música pro dia nascer feliz do Barão diz que a vida não precisa esperar segunda-feira para começar. Não, ela começa agora.

0: Valeu, galera! Uma boa noite! Muito obrigado pelo carinho, pela presença, por todo esse calor. Tudo de bom pra vocês, muita saúde! Valeu!
1: Pois é, clássicos do rock. Oh, tem uma música que dá aquele leve aperto, mas necessário. Lá em 2001, eu não sei o que é que você fazia, mas para no tempo para relembrar boas coisas só, tá? Essa música faz a gente pensar no que está deixando passar. E não, não precisa entrar em crise existencial agora. Só dar uma ajustada de rota e já resolve bastante. A mensagem na música do Epitáfio, do Titãs, diz que ainda dá tempo para fazer diferente, até melhor, você sabia disso? Devia.

história a gente ajuda a contar, mas tem algumas que a gente vê que é comum, lutando para sobrevivência. Lá em 1986, os clássicos do rock faz você contar e lembrar que virou um dos maiores hinos do rock, porque no fundo, no fundo, todo mundo se vê ali, é um pouco nessa música. A lembrança do que deixa pra gente na música do Bon Jovi é que aguentar firme, tem coisa boa te esperando lá na frente, viu?

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1: Muito bem, você me dá só um minutinho que a gente volta com clássicos do rock aqui pela Fox. 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

Essa música lembra exatamente o que é o nome do programa, né? Clássicos do Rock, aqui pela Fox. Eu vou trazer mais uma que foi lançada em 86. Fala da violência, da desigualdade e do comportamento agressivo de um ser humano nas cidades. A música mostra que, mesmo vivendo em sociedade, muitas pessoas agem de forma selvagem, com egoísmo, corrupção e falta de respeito. É um retrato do direto do Brasil e também um pouquinho do mundo, vai. Mostrando que o problema não é só o sistema, é o comportamento das pessoas dentro dele. Em 86, a banda Paralamas do Sucesso lançou essa música, que era uma crítica forte à sociedade. Ela é a Selvagem.

Pois é, essa próxima que está chegando aqui na programação dos clássicos do rock, você sabe que segunda a sexta, das 19 às 21, nós temos um encontro marcado aqui. Compartilha com alguém que gosta de rock. Inspirada nas mudanças políticas que aconteceram lá no fim da Guerra Fria e na queda do Muro de Berlim, a música nasceu como um símbolo de esperança e transformação. A banda queria mostrar que o mundo estava entrando numa nova era e conseguiu. Lá em 90, Scorpion lançou essa música, O Assobio Marcante virou trilha sonora de um período histórico que mudou milhões de vidas. Então, a reflexão então que deixa essa música do Scorpions de 90 é que o mundo muda quando as pessoas começam a acreditar que o impossível pode acontecer. E muitas vezes, as maiores mudanças começam silenciosamente.

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1: Vamos lá então. Quem gosta de Titãs, levanta a mão aí. Pois é, a música Comida do Titãs. Pois é, vem aí Titãs na programação dos clássicos do rock. Quem gosta de Titãs, levanta a mão aí, aumenta o volume, porque a música que eu vou rolar aqui, Comida, diz que o ser humano não precisa só de comida para viver. Ela mostra que também precisamos de cultura, diversão, liberdade, felicidade. Ou seja, não basta sobreviver, é preciso viver de verdade. Essa música foi lançada em 87. Volta um pouquinho do tempo aí. O que é que você estava fazendo em 87?

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1: É, já estamos partindo pro finalzinho dessa edição dos clássicos do rock aqui pela Fox. Essa que tá entrando aqui vai realmente mexer um pouquinho com a sua sensibilidade, porque lá em 71, quem viveu essa época sabe do que eu tô falando. A música fala sobre a busca pelo sentido da vida e a crítica em relação à ideia de que dinheiro pode comprar tudo. A mensagem é clara: o verdadeiro valor da vida não está nas coisas materiais, mas nas escolhas e no caminho que cada um segue. Led Zeppelin, Stairway to Heaven, lá de 71, pra gente relembrar juntos aqui na Fox.

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1: 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Muito bem, você me dá só um minutinho que a gente volta com clássicos do rock aqui pela Fox. 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

É, tem música que mexe com a gente, né? Essa daqui, ela fala muito sobre persistência, sonhos e pessoas tentando vencer na vida. Na época que Journey lançou Don't Stop Believing em 81, o mundo vivia jovens buscando novas oportunidades em meio às dificuldades econômicas. Journey conseguiu transformar a esperança em melodia. Quando Journey lançou essa música em 81, Don't Stop Believing, eu deixo uma reflexão aqui pra gente através da letra. Quem pede a capacidade de acreditar também pede parte da força para continuar caminhando.

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1: Aparece o meu WhatsApp ali, se você pedir, manda uma mensagem. Ah, eu vou adorar saber que você tá aí fora de Sorocaba, num desses estados pelo Brasil, até fora, curtindo os clássicos do rock. Essa música que tá entrando agora é uma música construída quase como se fosse uma viagem emocional. Começa suave, cresce aos poucos e explode em intensidade, falando sobre ambição, ilusões e um vazio de quem acredita que pode comprar tudo na vida, inclusive a felicidade. Oh, meu Deus! A letra mistura espiritualidade, mistério, reflexão sobre as escolhas humanas, enquanto o solo de guitarra vai entrando e vira, claro, um dos sons mais marcantes da história do rock. O mundo lá nos anos 80, quando essa música foi lançada, começava com uma juventude questionando padrões, buscando liberdade, novas experiências e um sentido mais profundo para a vida. Stairway to Heaven acabou se tornando o retrato dessa geração inquieta, dividida entre os sonhos, excessos e autoconhecimento. Stairway to Heaven, o que é? É nada mais é do que uma escada para o céu. O Rogério de Belo Horizonte falou que é fanzaço dessa música, dizendo que essa música cresce como uma montanha, é verdade. A Ana Paula mora no Barcelona, em Sorocaba. A Ana está dizendo aqui que recebeu o link do Fernando, que também mora na mesma região dela. A Ana diz que cada parte dela parece contar uma história. Grande verdade, Ana. O Gilmar Souza, de Chapecó, Santa Catarina, diz que rock assim virou arte. A música do Led Zeppelin deixa pra gente uma reflexão. Muita gente passa a vida subindo escadas sem perceber onde realmente quer chegar.

Ah, Renato Russo. O Renato abandonou conflitos familiares nessa música e trouxe a dificuldade da comunicação entre as pessoas próximas. Quando a Legião lançou Pais e Filhos em 89, no mundo a gente vivia assim, ó. O Brasil buscava reconstrução após anos difíceis economicamente. A reflexão que essa música da Legião Urbana, Pais e Filhos de 89, deixa é que muitas feridas emocionais começam no silêncio e é dentro de casa.

Nossa, fazia tempo que eu não vinha aqui na programação a música do Lulu, né? Lulu lançou em 82 Tempos Modernos. Nessa época, a sociedade começava a viver avanços tecnológicos importantes. A mensagem dessa música de 82 Tempos Modernos deixa pra gente que, mesmo em tempos difíceis, acreditar numa manhã melhor ainda é uma forma

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Muito bem, mais mensagens chegando pra gente aqui. Você coloca arroba Jarbas Duarte. Ali no Google aparece o meu WhatsApp ali, se você pedir, manda uma mensagem. Ah, eu vou adorar saber que você tá aí fora de Sorocaba, num desses estados pelo Brasil, até fora, curtindo os clássicos do rock. Essa música que tá entrando agora é uma música construída quase como se fosse uma viagem emocional. Começa suave, cresce aos poucos e explode em intensidade, falando sobre ambição, ilusões e um vazio de quem acredita que pode comprar tudo na vida, inclusive a felicidade. Oh, meu Deus! A letra mistura espiritualidade, mistério, reflexão sobre as escolhas humanas, enquanto o solo de guitarra vai entrando e vira, claro, um dos sons mais marcantes da história do rock. O mundo lá nos anos 80, quando essa música foi lançada, começava com uma juventude questionando padrões, buscando liberdade, novas experiências e um sentido mais profundo para a vida. Stairway to Heaven acabou se tornando o retrato dessa geração inquieta, dividida entre os sonhos, excessos e autoconhecimento. A música do Led Zeppelin deixa pra gente uma reflexão. Muita gente passa a vida subindo escadas sem perceber onde realmente quer chegar.

Você sabe que quando a música entra aqui, a gente sempre traz um propósito. Essa, por exemplo, do U2, ela fala sobre relações intensas, onde o amor é sofrimento e tudo isso caminham juntos. Quando essa música foi lançada em 87, o mundo estava vivendo conflitos políticos ainda abalando a Europa. A reflexão que essa música deixou pra gente em 87 é que algumas pessoas marcam tanto na vida da gente que a ausência delas continua fazendo barulho.

Você sabe que tem música que fala sobre caminhos da vida, dúvidas e busca de sentimento pessoal. Essa música é do Engenheiros do Havaí, lançada lá em 87. Na época, o Brasil vivia mudanças políticas importantes e essa música já chegava arrebentando e fazendo sucesso. Essa música do Engenheiros do Havaí, lançada em 87, claro, deixa uma reflexão pra gente que a vida parece estrada infinita, porque ninguém recebe mapa